0: 20:15.
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0: Solta essa sanfona, larga essa sanfona. Chega pra cá, Luciano.
1: Tô chegando.
0: E vem contar essa história pra galera aqui. Eu amo essa história, viu?

0: Janeiro.
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0: Boa noite, Uberlândia! Faz barulho aí, Uberlândia, que eu quero ouvir!
1: Que coisa linda, galera!

0: quem tá gostando, faz barulho aí.
1: Pode vir pro Goiás.

eu sosseguei, né, Fefe? Sosseguei, Fefe e Sassá. Sosseguei. Eu sosseguei. Muito obrigado.

0: Bom demais.
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0: Essa canção fala de um exemplo de como se deve ser um amor entre duas pessoas, em que essas duas pessoas acabam sendo tudo uma para outra. E o mundo precisa de relacionamentos assim. É preciso você se entregar completamente.
1: Eita gravação.
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0: Pegostou, faz barulho aí.
1: Ei, parou, segura. Tem cerveja aí?
2: Tem.
1: E tá gelada?
2: Tá.

0: Isso é ao vivo em Goiânia, no Bahrein. Alô, Julianinho.
1: O que você tem

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0: Obrigado, Vitinho.
1: Tamo demais.
2: Tamo junto. Obrigado, moçada. É nóis.

0: barulho aí, Cássio Grande!
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0: Quem gostou faz barulho.
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4: Puxa, Diego!

0: Quem gostou faz barulho, senador.
1: Ei, mano, brabo, hein?
2: Rapaz.
1: Vambora!
3: Essa é mole, hein?

0: Estou, faz barulho aí, tamo junto, mano.
1: Tchau. Você está.
2: Jesus.
1: Humberto, você, bebê.

0: Pandinha.
1: Vai. Amigo, por favor, me dê uma ajuda. Eu não sei o que é que eu faço.
0: Por quê?
1: Estou fora de mim.
0: Como assim, velho?
1: Perdi aquilo tudo que eu tinha quando ela me deixou. Eu fiquei assim.
0: Vou te contar a minha parte, então, pra você ver.
2: Conta a sua história pra mim, vai.

0: Só mais uma chance só, velho.
1: Por favor.
2: Choro é pro vizinho que eu...

0: Aqui não, viu? Respeita a noiva.
1: É aí, Carijumá.
2: Ô, Panda, vou puxar um negócio aqui agora. E você sente no sentimento que você quer falar. Pode ser? Ícaro, por favor, faz aquela que do recém-nascido ao aposentado, ele conhece e é obrigado a tomar alguma coisa, um Yakult, um Todinho, no meu caso, no nosso caso, o Whisky Campari, bebê!

0: outra. Puxa outra, a outra. Seguida dela.
1: Você e o Ronaldo agora.

0: Esqueci a letra. Ah, tá, lembrei. Lembrei.
1: Você me dá um beijo e pede pra esperar.

0: Obrigado, Brasil!
1: Esse vinho é gostoso, hein? Deve ser da Maraísa, que a bicha tem um bom gosto pra vinho.
2: Ah, essa não dá.

0: Essa música é tão boa que dá vontade de cantar o refrão.
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2: Essa sequência aqui que eu vou fazer agora, arrisco dizer que é uma das mais doídas do Alvivão. Puxa aí, pastor, vai! Jabá nas teclas.

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0: ao vivão. Faz barulho aí, vai.
1: Essa moça é pra casar.
2: Vocês estão falando besteira.

essa noite linda. Muito boa noite. Diga aí, Vitor. Alguém ali atrás do palco perguntou: por que gravarmos um DVD em Floripa? A resposta está na frente do palco. O Brasil e o mundo precisam de uma energia como essa.

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0: Ai, bebê.
1: Coisa linda. Leite Romário, no churrasco. Obrigado, gente.

0: tempo. Tchais!
1: Outra vez.
0: É só pra lá, né? Já acaba com isso.
1: Cheguei tarde.
0: Lá maior.
1: Você quer saber por onde andei?
0: Guarda, pessoal. Tô ligando.

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1: Você tá doido? Cê Micro tá Jumai e Panda.
2: Amigo, é sem moderação, viu?
1: Sem moderação nenhuma.
2: Danado, volume 2.

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Ah! 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

0: Eu gostei.
1: Gente, eu quero dizer que eu quero repetir de novo esse bloco.
2: Você gostou, né?
0: Não. Essas músicas aqui é tudo da Maraísa, viu, gente?
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4: Sejam bem-vindos a mais um No Pelo. Dessa vez a gente tá de frente pro vídeo com o microfone até sem fio, né? As coisas melhorou e vocês merecem coisa boa. Mais uma vez, Hugo e Guilherme ao vivo e No Pelo 3 na sua casa.
5: E é isso aí. Simbora!

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4: Simbora, senhora. Que essa é moda.

0: Ramadan.
1: Ai, meu Deus do céu. Essa aqui é pra galera da Extra Power, tá bom?

0: 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Vou me resolver.
1: Segura, Pedrinho.

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Isso aí.

Não é que lembra?

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1: Elvis, Elvis.
0: Vai.

0: agora vai. Sua mulher quer tirar uma foto com o Juscinho. Não tenha medo, siga em frente.
1: Tira uma foto daquela moça.
0: Sem olhar pra trás.
1: Você vai lá.
0: Não vai. Só deixa a porta encostada.
1: Eu posso sair na foto?
0: Amo você, viu?

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4: Será? Será? Vamos ver. Será?

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0: 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Ô, coração. O caboclo que não tá preparado, ele arreia. Não dá conta, não.
1: Segura, Lucão.

0: Isso aí.
1: Obrigado, gente. Essa eu gravei em outra oportunidade da minha vida. Se chama De Tanto Que Eu Te Amei. Vambora!

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1: Posso puxar essa? Posso?
2: Vocês querem beber, né?
1: Essa vocês conhecem, viu? Vem assim.

0: te esperando.
1: Cê tá doido?
2: É. Respeita, Gabordade.
1: Cê tá doido?
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0: Bate palma, quem gostou, bebê? Sem moderação nenhuma.
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0: Essa é pra ficar pra história.
5: Vai no pelo mesmo, é no pelo.
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0: fica aí nós aqui. Beleza. Você lembra?
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0: Vai, Fred, por gentileza.

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3: Olá, muito bom dia. Bom dia, já estou por aqui, já cheguei. São exatamente 6 horas e 1 minuto. Estou por aqui. Vamos começar mais uma edição do nosso, do meu, do seu, do nosso programa Forronejo. Primeiro, uma música bem gostosa, né? Obrigado ao Homem do Campo.

quem fica. Olá, olá, bom dia, bom dia. Vamos junto nessa, meu. Muito bom dia, Brasil. Bom dia, cidade de Mucajaí. São exatamente 6:05 nessa quinta-feira. Primeiro de outubro de 2026. Que dia maravilhoso, hein? E chuvinha gostosa, clima bom, né? Olha só como Deus é bom, né? Por isso que eu digo, agradeça, agradeça todos os dias. Todos os dias que não acordar. Obrigado, meu Deus, obrigado, obrigado. Obrigado por acordar, obrigado por mais um dia de vida. Viu como Deus é gostoso? Deus é bom, chuvinha boa, clima bom, né? Tava quente, né? E agora aí como é que tá? Tá bem friozinho. Deus comanda tudo perfeito, né? É o homem, é o mais poderoso do universo. Obrigado, Papai do Céu, por mais um dia bem gostoso pra gente começar mais uma edição desse programa Forronejo. Eu e você a partir de agora. Lógico, com Deus no meio, é lógico, né? Não esqueça, né? Mas aqui na Terra, aqui, eu e você... É, já, a partir de agora, já nesse minuto, exatamente 6:06. E você já pode interagir comigo, é claro, né? Através do 95984177282. Agora é eu e você, você e eu, nessa manhã bem gostosa de quinta-feira, o seu motivador de todas as manhãs. É, mas vamos viajar um pouquinho, né? Nessa chuvinha gostosa. Fez o café? Presta atenção, cafezinho quente, né? Tá tomando aquele cafezinho? Vai viajar no pensamento agorinha comigo. Começa bem daqui. Country bem gostoso pra você.

0: tá bom, chega, já viajou bastante. Já colocou o pensamento em dias?
1: É, já colocou sim.
0: Viajou. Assim, pensando assim, né? Aquela viagem gostosa que fez. Momentos lindos onde passou, com pessoas maravilhosas ao lado, né? É muito bom a gente viajar assim no pensamento logo de manhã cedo. Eu, particularmente, eu gosto, né? Mas esse é o dia assim, vamos pensar. Por onde vamos começar, né? Esse dia maravilhoso de quinta-feira, bem abençoado, com essa chuvinha bem gostosa, né? Dá vontade de dormir muito, não dá? Mas eu já tô por aqui. Acorda, acorda! Levanta pra despertar. Então vem comigo, você que já tá acordado, você que já está sintonizado na melhor rádio da cidade, Rádio Manzana FM 105.9, diretamente de Mocajá e Roraima, para todo o Brasil e, por que não, para o nosso mundo todo, né? Então, vem comigo. Eu quero já deixar um bom dia especial a você dos bairros, bairro São Raimundo, bairro Jota Flores, bairro dos Estados, bairro São José, bairro Sagrada Família, Nova Jerusalém, bairro Pioneiro, Vovó Joana, Monte Sinai. É, vocês aí dos bairros, meu muito bom dia pra você. Já está ligadaço no meu, no seu, no nosso programa Forronejo. São exatamente 6:09. Por favor, não perca a hora, seja pontual. Tá chovendo? Mas levanta, né? A vida não para, tem que cuidar. Então, também para você das vilas, Vila Tamandaré, Vila Roxinho, Vila Perilândia, Vila Piaú, Vila da Penha, Vila Samaúma, Vila Nova, Serra Dourada. Meu muito bom dia para você que já está sintonizado na minha, na sua Rádio Mancina FM 105.9, através do programa Forronejo. Também você das vicinais, vicinal do Laborão, vicinal do Preto, a Cachoeirinha, Águas Claras, Comunidade dos Sonhos, meu muito bom dia para vocês aí na Comunidade dos Sonhos. Sintam-se todos abraçados. A partir de agora, eu e você aqui no programa Forronejo. Vamos botar um modão, Fruquinhos? Então vamos cuidar que o programa tá apenas começando.

0: Rádio Mundo Sinai FM 35.9, não perca a hora do seu dia para você começar o seu dia com muito mais energia, lógico, né? Então, exatamente 6 horas e 14 minutos aqui na cidade de Mucajaí. É, sintonizado na 105.9, você tá ótimo. Onde quer que você esteja? Tá na 105.9? Tá bom demais. Eu adoro quando você sintoniza nessa rádio mais gostosa da cidade. É claro, pode ser Rádio Mundo Sinai FM 105.9. Não precisa ser rádio. Tem que ser Rádio Mundo Sinai FM 105.9.
1: Quem gosta de namorar?
0: É, já estou por aqui, já estou por cá aguardando a sua participação através do telefone 95984177282. Meu muito bom dia para você. Quero mandar um bom dia especial para o meu amigo Hildo Pires, que já está sintonizado aqui na 105.9. Meu muito bom dia, meu amigo Hildo Pires.

0: Então vamos, acorda, acorda, vamos celebrar a vida, principalmente perceber os detalhes que existem nesse momento especial de maior silêncio, de maior profundidade, reflexão, momento que todo mundo desperta para ser feliz, desperta para fazer a sua própria história, não é mesmo? É, quando a gente amanhece, a gente acorda já fazendo a nossa própria história, é claro, né? Fazendo, cada um faz a sua própria história individual, mas sim, levantamos já fazendo a nossa própria história do nosso dia. Então, para o nosso dia ser melhor, ser um dia feliz, é só fazer coisas boas, é só fazer a sua própria história de maneira boa, que tudo corre perfeitamente, né? Então, meu muito bom dia para você, já está do meu lado aí, sintonizado na melhor rádio da cidade, 105.9, Rádio Monte Sinais. Então preste atenção, a gente oferece essa companhia boa, música sensacional. E aí, você reflete, lembra de bons tempos? E principalmente compartilha aí a sua rotina com a gente através do número do sucesso 95984177282. Então participa, interage comigo e ao longo do programa a gente vai se entendendo, não é mesmo? Não é bom demais? É sim, lógico que é bom. No decorrer do programa, a gente, eu e você, nós vamos se entendendo de maneira boa, com certeza. Então participa, vou falar devagarzinho para você prestar bem atenção o número do sucesso para você interagir comigo, tá bom? Então vamos lá. 95984177282. Salvou? Então salva. Anotou? Anotou. Então vem comigo. Eu, Frank Rios. Minha rádio é 105.9.
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0: Todo mundo junto fica mais gostoso, né? Mas caso você esteja solitário, não fica pensando muito nisso, não. Sabe por quê? Antes só do que mal acompanhado, já diz o ditado, né? É verdade, né? Muita, muita mala pra carregar e você não curte a viagem. Estamos combinados? É verdade, fica a dica, tá bom? É muita mala pra carregar e você não curte a viagem. Fica a dica, não vai reclamar não. Ah, eu tô sozinho. É melhor só do que mal acompanhado, tá bom assim? Fica a dica? Tá valendo? Então pronto, meu muito bom dia pra você.

É, já quero saber bom dia pra minha amiga Toninha do Cuscuz, minha amiga Raquel. Ô, Raquel, acorda, Raquel. Tem escola hoje, hein, Raquel? Acorda. Minha amiga Iraci, meu muito bom dia pra você. Minha amiga Toninha do Cuscuz, minha amiga Iraci, minha amiga Raquel. Minha amiga Maria do Carmo. Maria do Carmo, meu muito bom dia pra você. Dona Maria José, bom dia pra senhora. Já fez aquele cafezinho gostoso, né? Já está ligadaça no programa Fornejo. Tenho certeza que sim. Então, pra senhora, meu muito bom dia, Dona Maria José. Meu amigo Macedo. Macedo, bom dia pra você. Meu amigo Macedo e sua esposa ligadaço no programa Fornejo. Todas as manhãs, através da Rádio Monte Sinai FM 105.9. Também meu amigo mecânico, grande mecânico, né, Chicó, já está por lá, ligadaço no programa Forronejo. Meu amigo grande professor Luiz Gonzaga, meu muito bom dia pra você, pra sua esposa e o Célia, meu muito bom dia. Meu amigo Bode, o Bode, acorda, Bode. Meu amigo Bode e Dona Ruth, ligadaço com a gente lá no bairro Monte Sinai. Olha só, Monte Sinai é o nome da Rádio Monte Sinai, que coisa gostosa, né? Aqui é Rádio Monte Sinai FM 105.9. E lá é bairro Monte Sinai, ponto do povo. É isso mesmo, pra quem eu gostei. É bairro Monte Sinai, ponto do povo. E aqui é rádio Monte Sinai, ponto 105.9. Eita, nós. Simbora, Frank Rios.

É Rádio Ensino FM 105.9, não perca a hora do seu dia, você que vai entrar de plantão, você que tá saindo daquele plantão bem comprido, né, desde ontem, né? 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Bom dia, homem do campo. Tá chovendo, né? Hoje o sol não tá quente, mas tá chovendo. Então, vamos junto. O trabalho não pode parar, meu amigo. 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Nossa Senhora, você aí no campo, no sítio, na fazenda, na zona rural, deve estar numa rede se balançando, né? Naquela área gostosa, aquela chuvinha caindo, aquela brisa. Nossa Senhora, é bom demais, né? E eu vim na 75, melhor ainda, né? Toma aquele cafezinho quente. É, pensando em cair na soroba. Naquele mato molhado. Vixe, aí é ruim. Aí, Frank Hills, não gosta. É ruim, eu sei que é ruim. Eu já morei no sítio, já morei em fazenda, já. Sim, quando eu era mais pequeno, a minha mãe me deixou no, numa fazenda com um casal de idosos. E eu morei. Não achei ruim, não. Achei mais ou menos. Isso era ruim de manhã cedo. Acorda, acorda. E chovendo, hein? Diz aí. Nossa Senhora. 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Deixa chover. 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Bom dia, homem do campo! Bom dia, seu Manuel! Seu Manuel, ops! Oi, acorda, seu Manuel. Bom dia para você!

0: É, meu, muito bom dia. Rádio Ancina FM 105.9. Estamos por aqui, estamos por cá já. Já começamos, olha só. Desperta, desperta pra ser feliz. Já começou o programa Forronejo pra você. Já está sintonizado comigo através da melhor rádio da cidade. Eu aqui, o seu motivador de todas as manhãs, Frank Rios, no comando desse programa maravilhoso, que é um programa feito com muito carinho só pra você. Meu, muito bom dia. Eu quero mandar um bom dia especial pro meu amigo, meu cunhado Genival. Tá ligadaço comigo lá na capital de Roraima, Boa Vista. Ô Genival, meu muito bom dia pra você, um bom dia pra minha irmã Zona aí Pretinha, um bom dia pra minha sobrinha Ingrid, pro meu sobrinho Eric e todos aí ligadaço no meu, no seu, no nosso programa Forronejo. Meu muito bom dia, Genival. Que Deus abençoe a sua quinta-feira. Para você e sua família, uma quinta-feira bem abençoada, bem iluminada. Meu muito bom dia, meu cunhado Genival.
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0: É dona Natalina, meu muito bom dia pra senhora. Minha amiga Toca, o Toca, acorda Toca, bom dia pra você. Minha amiga Canê, lá na comunidade Surubim, juntamente com meu amigo Bombom de Alho. Ô Bombom de Alho, meu muito bom dia pra você. Dona Mocinha também tá por lá ligadaça no programa Forronejo, lá na vicinal do Surubim, lá no Tamandaré. Meu muito bom dia pra você. Meu amigo Lael Júnior, acorda garoto. Lael Júnior é o homem lá da garagem do nosso município. Lael Júnior, bom dia garoto. Ô dona Celita, dona Celita, já acordou? Já tomou o cafezinho já? Ô dona Celita, meu muito bom dia pra senhora, viu? É, dona Celita é a mãezona da nossa queridíssima professora Lídia. Aonde eu deixo meu muito bom dia pra professora Lídia. Meu amigo João Nery Sobrinho, meu muito bom dia pra você. Meu amigo Rafael, lá em São Mateus, no Maranhão, ligadaço no programa Forronejo, todas as manhãs. O Rafael, meu muito bom dia pra você aí em São Mateus. E todos aí de São Mateus do Maranhão, meu muito bom dia. Vem nascer. Meu amigo Rivelino, bom dia pra você. Acorda, garoto. Bom dia, Rivelino.
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0: Meu sertão, é, também mandar um bom dia especial, meu amigo, grande amigo Carlindo, lá do Ipiranga 2, é, meu amigo Carlindo Ipiranga 2, ontem trouxe pra mim um saco de amendoim, adorei Carlindo, gostoso, descasquei todinho, aí torrei, ó, e vou levar comigo pra tomar de cerveja. A tirar gosto, é bom, Carlindo. Ô, Carlindo, meu, muito bom dia pra você aí no Ipiranga 2. Meu, muito bom dia, viu? Sinta-se abraçado desse amigo que vos fala, Frank Rios. É, amendoim, muito bom, o senhor trouxe ontem, viu? Meu, muito obrigado. Meu amigo Marcelo, aí no sítio HM, aí na entrada do Tamandaré. Ô Marcelo, chuvinha boa, né Marcelo? Meu, muito bom dia pra você, pra sua esposa e todos aí sintonizados através da 105.9 no programa Forronejo. Meu, muito bom dia, Marcelo, no sítio HM.
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0: Bom dia pro meu amigo Romildo. Romildo já tá ligadaço no programa Forronejo. Romildo, meu muito bom dia pra você. Meu amigo Romildo fica ali em frente à frutaria da Ruth. É, meu amigo Peter, acorda Peter. Bom dia pra você.

0: aqui. É, eu morro de saudade sem você aqui, é muito ruim. Sem você aqui não é bom, não. Eu morro de saudade. Então interage comigo através do telefone 95-984-17-7282. Eu chamo de especial pro meu amigo Carlinho, lá na Maranhão. Carlinho na Maranhão, meu muito bom dia pra você, garoto.
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0: não é. Meu amigo Neto do Frete, meu muito bom dia pra você. Meu grande amigo Neto do Frete. Meu amigo Mota Neto, meu amigo Chico da Goma, ligadaço no programa Fornejo, lá na padaria queimando os pães. Ô, Frank Rios, queimando os pães não, Frank Rios. Assando aqueles pães maravilhosos, aqueles pães bem gostosos. Ô, Mota Neto, ô, Chico da Goma, meu muito bom dia pra você.

0: É, muita saudade sem você aqui. É ruim, é muito ruim. Eu aqui sozinho nesse estúdio não é bom, não. Eu gosto quando você interage. Eu gosto quando você participa comigo. Eu fico muito feliz. Fala o seguinte, faz só assim, ó. Bom dia, Frank Rios. Eu já fico feliz. Aí. Amor sincero, uma vida inteira. Eita, nós.
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0: É nós e depois é nós.

0: AM, muito bom dia, Rádio Mocena FM 105.9, não perca a hora do seu dia, pra você começar o seu dia com muito mais energia, 6 horas e 40 minutos, meu, muito bom dia pra você, que já está ligadaço no meu, no seu, no nosso programa Forronejo. É, a partir de agora você já pode, sim, já pode interagir comigo, é lógico, né, através do 95984177282. Chuvinha boa, né? Não quer acordar, né? Vamos despertar para ser feliz. É, dormir demais não é bom, não. Não vê a chuva passar. Tá chovendo, né, Flequinhos? Tá. Vimos lá fora, tá gostoso. Fui lá fora agora há pouco. Nossa Senhora, aquela chuvinha chega, tá batendo na porta. Aquele vento frio. Nossa Senhora, que coisa boa, né? Jesus é perfeito. É, Jesus é... é maravilhoso, né? Manda solzinho, mas também manda chuva gostosa, né? Então, mas pra você que tá acordado, pra você que não interagiu comigo ainda, mas tá me ouvindo, né? Tá ligadaço no programa. É muito bom dia pra você, que você tem uma quinta-feira bem recheada de muita paz, muito amor, muita segurança, muitas coisas boas, assim, muito, muito, tudo de bom pra você nesta quinta-feira maravilhosa, bem gostosa, clima frio, clima gostoso, né? Pra quem tá deitadinho agora, hein? Eita, não quer levantar, não. De jeito nenhum. É, fosse o Frank Hills também, não queria, né? Mas Frank Hills tá por aqui. Tá por aqui tentando acordar você. Tentando, né? Acorda, acorda. Vou puxar o lençol, puxar tudo pra você levantar, né? Vamos cuidar. É quinta-feira. Ainda não é sexta-feira. É quinta. Muito bom dia pra você. E tá ligadaço no meu, no seu, no nosso programa Forronejo. Um programa que eu sempre digo que é feito com muito carinho só pra você. Eu quero mandar um bom dia especial pro meu amigo Carcará e a nossa queridíssima professora Socorro, sua esposa, lá na rua, é isso mesmo, na rua Padre Ricardo Silvestre. Ligadaço no programa Forronejo. É, meu amigo Carcará, liga o rádio, é cedo. Ô, meu amigo Carcará, meu muito bom dia pra você. Também um bom dia pra Dona Socorro aí. Já estão ligadaço no programa Forronejo. E essa aqui, Carcará, é pra você, meu amigo. Solta o som, Frank Rios. 6 horas e 43 minutos. Segura, meu amigo Carcará.
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0: Eita, nós! Modão gostoso, né? Meu amigo Cacará, meu muito bom dia pra você e obrigado pela sua sintonia. Olha só, chegando participação, Frank Rios. Olha que coisa boa, né? Vamos ver quem é. Me acompanha, Frank Rios. Olha só, vamos receber com muito carinho. É, vamos receber ele. Vamos ver quem é primeiro, né? Olha, é ele sim, é ele. É de longe, mas participa. Já sabe o que eu tô falando, né? É ele mesmo, nosso queridíssimo Alan Galvão. Fala comigo, garoto. Bom dia.
1: Bom dia, bom dia.
0: Nossa senhora, eu tô... Nossa senhora, deixa
1: essa rádio maravilhosa está 105,9. Para a minha princesa Maíra, para você e a sua esposa Solange, acorda, Frank Rios. Eu só dedico a vocês dois.

0: Agora vamos ver. Eu tô sem retorno lá, Galvão. Vou ver aqui agora, vai.
1: Bom dia.
0: Não tá saindo retorno. Tô acordado, Alan Galvão. Tô tentando te colocar aqui. Vamos ver, Alan Galvão, mais uma vez. Quero falar contigo.
2: Bom dia,
0: Agora sim,
2: Frank.
0: agora sim. Alan Galvão, agora
2: Aqui
0: sim,
2: hoje nós
0: vai.
2: vamos tocar Roberto Carlos. Toca para nós aí, Frank Gil.
0: Sim, vai.
2: O nome da música é Tudo Que Sonhei.
0: Nossa Senhora.
2: Oferece aí para essa moçada maravilhosa que está aí
0: A gente sonha tudo, né?
2: ligadaço, né? Nessa rádio maravilhosa que é 105,9.
0: Sim. Eita, nariz.
2: É,
0: Tira o
2: para minha
0: nariz.
2: princesa Maísa, para
0: Maísa.
2: você e a sua esposa Solange.
0: Muito
2: Acorda,
0: bem.
2: Frank Rios.
0: Já acordei faz hora.
2: Eu, essa canção eu dedico a vocês dois.
0: Muito... Eita, chiadeira, Nossa Senhora. O Alan Galvão. Eita, nós. Alan Galvão. É, Alan Galvão, eu tava aqui tentando colocar você ao vivo no ar. O áudio tava um pouco ruim, mas consegui, tá bom? Muito obrigado pela sua participação. Você tem uma quinta-feira bem iluminada, bem abençoada. Alan Galvão, aqui tá chovendo, Alan Galvão. E aí, tá chovendo muito? Aqui tá uma chuvinha bem gostosa. É, Frequinhos, Alan Galvão pediu uma música. Hoje ele mudou o clima. Por isso que choveu muito, né? Ele mudou até o nome, a música, o ritmo. Ele sempre pede assim um brega gostoso. Mas hoje ele pediu também uma música muito gostosa com Roberto Carlos. Tudo Que Sonhei. Ele oferece pra mim, pra minha esposa, pra ele, pra Maísa, a esposa dele, a namorada dele, tudo, enfim, tudo é dele. Ô Maísa, meu, muito bom dia pra você. Que meu Pai do Céu lhe abençoe também aí ao lado desse grande amigo aí, Alan Galvão, aí em São Luís do Anoá. Muito obrigado, Alan Galvão, pela sua sintonia e pela sua participação. Interaja comigo sempre que você puder, fique à vontade. Ô, Frequinhos, não enrola. Toca o som do nosso amigo Alan Galvão, Roberto Carlos, Tudo Que Sonhei. Seis horas e 50 minutos.

0: É, muito bom dia. Foi a participação do nosso amigo Alan Galvão. Ele que pediu essa música maravilhosa com Roberto Carlos, Tudo Que Eu Sonhei. Alan Galvão, muito obrigado pela sua participação, pela sua sintonia. Muito obrigado pelo carinho aqui com a gente através da Rádio Mundo Sinal FM 105.9. Sinta-se abraçado aqui desse amigo que vos fala, Frank Rios. Diretamente da Rádio Mundo Sinal FM 105.9, do programa Forronejo. É, pra ir bem pertinho aí, pra São Luís do Anauá. A todos aí de São Luís do Anauá, fica aqui o abraço do Frank Rios. Pra tia Gracinha, o nosso amigo Vitorino, o nosso amigo Mundinho, né? O Raimundinho aí, que não tem nada de Mundinho, né? Toda essa moçada aí do Serra Dourada, meu muito bom dia. Olha só, Franquinho, chegando a participação, Franquinho. Aqui começou, pronto, aí já era, Franquinho. É uma atrás da outra. Olha só, Franquinhos, é ele, é meu grande amigo, Carlinho do Ipiranga, do sítio Ipiranga 2. Fala comigo, garoto.
1: Bom dia, Franquinhos.
0: Bom dia.
1: Olha a chuva, Franquinhos.
0: Tá chovendo.
1: Bom dia, bom dia. Já tô aqui no sítio. Roda aí a música aí de Onigo Batista pra nós aí.
0: Sim.
1: Já me disse um adeus.
0: Sim.
1: Só pra curtir mesmo.
0: Tá bom.
1: Todos os ouvintes aí desse... Essa rádio desse programa maravilhoso.
0: Muito obrigado.
1: Bom dia, lá vem a chuva.
0: Lá vem a chuva. Aqui já chegou, Carlindo. Aqui a chuva já tá é forte. Chuvinha gostosa, né, Carlindo? Ô, Carlindo, meu, muito bom dia pra você e obrigado pela sua participação aqui no meu, no seu, no nosso programa Forronejo. Um programa é feito com muito carinho só pra você. Ô, Carlindo, obrigado, viu, pelos amendoim de ontem que você trouxe pra gente. Eu dividi com o JC. JC ficou com quase tudo. Foi não, Carlinho, tô brincando. JC também gosta de amendoim, né? Aí eu coloquei um pouco pra ele e um pouco pra mim. Aí os meus eu torrei, já fiz, descasquei, lógico, né? Torrei, já está ali no jeito. Pra quando eu ir na rua tomar aquela gelada, eu tiro a gosto de amendoim. Amendoim torrado. Ô, Carlinho, meu, muito obrigado, viu, pela sua participação. E você pediu, Amado Batista, Amor Sem Limite, não sei qual é. Esqueci já. Mas eu vou tocar pra você que eu sei qual é a música, Carlindo. Toca, Frank Rios. 6:59. 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

0: 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Olha só que música boa, hein, Carlindo? Carlindo, muito obrigado pela sua participação aqui no meu, no seu, no nosso programa Forronejo. Você tem uma quinta-feira bem abençoada aí no sítio Ipiranga. Uma sexta, uma quinta-feira bem maravilhosa, tá bom? Muito obrigado, Carlindo. Ô, Carlindo, aqui a chuva parou um pouco. A chuva aqui parou um pouco, mas choveu bastante. Chuva boa, né, Carlindo? Meu, muito bom dia pra você e todos aí no sítio Ipiranga, sintonizado na 105.9 através do programa Forronejo. Meu, muito bom dia, Carlindo, aí do sítio Ipiranga 2. Olha só, Franquinhos, chegando a participação aqui, não para. Começou, Franquinhos, pronto. Aqui é um atrás da outra, olha só. É o meu amigo, deixa eu ver aqui, Franquinhos.
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0: É o meu amigo Chicó, grande mecânico Chicó. Ele fala o seguinte: bom dia, Frank Rios, bom dia. Gostaria de ouvir uma música com Leandro e Leonardo, Chuva no Telhado. Olha só, ele quer que compare a chuva no telhado. Chuva no telhado é gostoso, né? Acordou, acordou, Chicó? Acorda, Chicó. Que negócio de chuva no telhado. Ô, Chicó, meu, muito bom dia pra você. E ele diz o seguinte: Frank Rios, eu quero oferecer pra minha linda, maravilhosa e amada Lavinha. Acorda, Frank Rios. Olha a chuva, Frank Rios. Ele enfatiza ainda, olha, ele fala sacanagem. Acorda, Frank Rios. Olha a chuva, Frank Rios. Eu tô vendo a chuva, Chicó. Não tô vendo não, que eu tô aqui no estúdio, né? Mas de vez em quando eu vou lá fora e a chuvinha parou. Eu tô vendo que parou, né, meu amigo Chicó? Eita, Chicó. Ô, Chicó, meu, muito bom dia pra você. Bom dia pra sua esposa Lavine, todos aí sintonizados na 105.9. O meu amigo Luiz Gonzaga, pra sua esposa Ilcélia. Enfim, todos aí estão ligadaços no programa Forronejo. Meu, muito bom dia, obrigado pela sua participação. E você pediu Chuva no Telhado com Leandro e Leonardo. E a gente toca pra você, meu amigo grande mecânico Chicó, com muito carinho só pra você. Leandro e Leonardo, Chuva no Telhado. 7 horas e 5 minutos.

É, meu, muito bom dia. Aí foi a participação do nosso amigo grande mecânico Chico, ele que pediu essa música maravilhosa com Leandro e Leonardo, Chuva no Telhado. Muito obrigado, meu amigo Chicó, pela sua participação, pela sua sintonia aqui comigo, com a gente aqui na Rádio Mancine FM 105.9. Interaja comigo sempre que você puder, sempre que você quiser. Fique à vontade. Meu grande amigo Chicó, meu muito bom dia pra você. 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

É isso daí. É esse grande cantorzão aí que vai estar com a gente amanhã. É amanhã, Franquinho. Sim, é amanhã. Sexta-feira, bem ali, na pousada da tia Albertina. Esse grande cantor aí. O Romeu, a voz que apaixona. Se fosse você, não perderia. Você, presta atenção, você é o nosso convidado todo especial. Frank Rios não pode perder, Frank Rios tá por lá, com certeza, né? É, se apaixonando, ouvindo essa voz romântica, essa voz que apaixona, né? O nosso grande cantor, Romeu, vai estar com a gente amanhã. Já amanhã, Frank Rios? É, já amanhã, sexta-feira, dia 2, ali na pousada da tia Albertina. É, na produção, ele mesmo, nosso amigo Cleibe Lacorte. Onde eu deixo meu muito bom dia ao meu amigo Cleibe Lacorte e também pro meu amigo Michel Almeida. Bem ali, na pousada da tia Albertina. É, amanhã tem ele, Franquinhos, tem ele cantando bem pertinho da gente. Aquela voz suave, aquela voz que apaixona, né? Nosso grande cantor aí, Romeu. Também vai ter por lá nossa amiga Ellen Ferreira. Também vai ter também, Franquinhos, nosso grande amigo Valderi Aguiar. Nosso maestro Tronco. Maestro Tronco, meu muito bom dia pra você. Meu amigo Frank Marques vai estar por lá também, cantando pra gente aquelas músicas maravilhosas, aquelas músicas apaixonadas, né? Frank Max, meu muito bom dia pra você. E o Frank Rios? Frank Rios tá por aqui, na locução da 105.9. É, amanhã nós temos uma grande festa ali na pousada da tia Albertina, com esse grande cantor aí, Romeu, a voz que apaixona. Quer se apaixonar? Vai amanhã lá, leva a sua esposa, leva a sua namorada, enfim. Também se só, arruma uma por lá e se apaixona. Dá tudo certo. De qualquer maneira dá certo. Você não pode deixar de ir, né? Claro, né? Se ir sozinho, vai arrumar uma por lá com certeza. E vai se apaixonar. Se com a esposa ou com a namorada, melhor ainda, né? Então, é amanhã. É sim, é amanhã, Franquinhos. Com certeza, amanhã. Tudo certo, tudo combinado. O nosso grande cantor, Romeu, amanhã na pousada da tia Albertina. Na produção, nosso amigo de sempre, né? Sempre ele, que tá essas coisas maravilhosas pra gente. Essas festas maravilhosas que acontecem. É o nosso amigo Cleibe Lacorte. É sim, é ele que traz pra gente curtir bem de pertinho aqui na cidade de Mucajé, porque nós merecemos, né? Então, Mucajé tá de parabéns. Meu amigo Cleibe Lacorte tá de parabéns por nos proporcionar essas festas maravilhosas que de vez em quando acontece aqui na nossa cidade de Mucajaí. Então amanhã não perca, Romeu, lá na pousada da tia Albertina, a partir das 21 horas. É amanhã mesmo, amanhã, sexta-feira, dia 2.

curtiu só aí, né? Várias músicas dele aí, ele canta bem, é muito romântico, é um cantor bom, lógico, né? É, nosso amigo Romeu vai estar com a gente amanhã, sexta-feira, a partir das 21 horas, lá na pousada da Tia Albertina, trazendo muito sucesso bom pra você, muita música boa, música que apaixona, música que envolve o amor, sempre é bom, né? Sempre é gostoso você ouvir uma voz boa. Uma voz que fala de amor, né? Que o amor sempre prevalece, né? Então, tá aí. Você é nosso convidado especial a partir de amanhã, a partir das 21 horas, lá na pousada da Tia Albertina. Ele aí, esse cara bem aí, ó.

e se apaixona do mesmo jeito. De qualquer maneira, o que você não pode fazer é perder essa festa maravilhosa, bem ali na pousada da tia Albertina Romeu, a voz que apaixona. Na produção, nosso amigo de sempre, Cleibe Lacorte.

0: Rádio Mantina FM 105.9, não perca a hora pra você que vai entrar de plantão, pra você que tá sendo aquele plantão bem longo, né? São exatamente 7 horas e 24 minutos. Seja pontual. Ser pontual é muito importante. Olha só, chegando participação, Frequeza. O clima tá frio, tá gostoso, mas as participações não param de chegar. Vamos ver quem é, Frank Rios. Me acompanha, garoto. Olha só. É minha querida Leninha do Arrocha. Fala comigo, Leninha do Arrocha. Bom dia, garota.
1: Olá, Frank Rios. Bom dia, meu amigo. Como você está? Você está bem?
0: Sim.
1: Claro que sim.
0: Tô.
1: Vai. Manda alô lá pro Sítio São Francisco, Maricelma.
0: Sim.
1: Geislane.
0: Sim.
1: Janderson, Marlene, Dona Lourdes. A família toda está lá no Sítio São Francisco da Leninha do Arrocha.
0: Muito bem.
1: Bom dia, abençoado. Mande alô para todos.
0: Mando sim.
1: Todos os dias. Eu agradeço muito e muito obrigado. Que Deus abençoe nós todos, né?
0: Amém, Leninha.
1: Deus dê muita saúde para nós todos. Amém, estou aqui, desde o horário que começou, estou ouvindo, para ser aquele café delicioso.
0: Moxa,
1: estou
0: vida.
1: Em casa.
0: Sim.
1: E um alô para todos da rádio, né, que Deus abençoe cada um que fazem parte dessa rádio, Monte Sinai, maravilhosamente, excelente.
0: Muito
1: entendeu?
0: Obrigado.
1: E tudo de bom, bom dia, Leninha da Rocha está aqui, ativa, ativa na rádio, Monte Sinai.
0: Fala comigo, vai.
1: Frank Rios, meu amigo.
0: Sim.
1: Que chuvinha maravilhosa. Só agradecimento a Deus por essa chuva gostosa e maravilhosa que deu para todos nós. Eita, que a cantora tava demais. Frank Rios, bom dia. Que Deus abençoe todos nós grandemente, com muitas bênçãos.
0: Amém.
1: Muitas bênçãos e saúde. E que nesse dia 1 de outubro, Deus venha abençoar grandemente o mês de outubro e todos os meses que nós vamos ter aqui para frente. E um bom dia, com muito amor e carinho para todos que estão escutando a Rádio Monte Sinai em todos os locais, em todos os estados de Roraima, em todos os estados que estão ouvindo a rádio. Bom dia, Frank Rios. E aí, me conta como é que tá as coisas, tudo tranquilo, tudo na paz?
0: Tudo bem, tudo tranquilo.
1: Aqui, ouvindo a melhor rádio, Monte Sinai.
0: Nossa Senhora, muito obrigada mais uma vez. Vai, Neninha.
1: Abençoe grandemente nossas famílias todas. Que Deus abençoe, dê sempre muitas bênçãos. Amém.
0: Amém, Leninha do Arrocha. Amém. Aí foi nossa queridíssima amiga Leninha do Arrocha. Leninha do Arrocha, presta atenção, Leninha do Arrocha. Muito obrigado, viu, de coração, pela sua participação aqui no meu, no seu, no nosso programa. É um programa que é feito com muito carinho só pra você, viu? Muito obrigado pelo carinho que você tem com a gente aqui na rádio Monte Sinai FM 105.9. Seja sempre bem-vinda, viu? Você transmite pra gente uma coisa boa, energia positiva. Por quê? Porque você fala do coração, você fala a verdade. É, pessoas que falam do fundo do coração, a gente que tá aqui do outro lado da tela, a gente percebe, né? Então, meus parabéns pra você e obrigado, viu? Obrigado por o carinho, né, que você tem com a gente aqui. Um carinho imenso pela emissora da Rádio Monte Sinai FM 105.9 e por nós aqui que comunica essa rádio aqui nas comunicações melhores, que a gente tenta fazer o melhor para você, Leninha do Arrocha, e todos os ouvintes aqui da Rádio Monte Sinai FM. Meu muito obrigado e meu muito bom dia para você. Que você tenha uma quinta-feira bem abençoada, bem iluminada, tá bom, Leninha do Arrocha? E também deixo aqui o meu abraço aí no sítio de São Francisco, a minha amiga, nossas amigas Maricelma, Geisislan, Janderson, Marilene e Dona Lourdes. Meu muito bom dia pra vocês aí no sítio São Francisco. Que o Papai do Céu continue abençoando vocês com muita coisa boa, com muita saúde, muita paz aí no sítio São Francisco. Meu muito bom dia pra você. Sintam-se todos abraçados através desse amigo que vos fala, Frank Rios.
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0: É, todo mundo junto fica mais gostoso, né? Mas caso você esteja solitário, não fica pensando muito nisso não, sabia? Porque antes só do que mal acompanhado. É um ditado que diz, né? Então, nessa hora, a mala fica muito carregada, muito, muito. E você não curte a viagem, não é verdade? Estamos combinados? Fica a dica.
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0: pra
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0: É, pra quê? Pra quê? Ficar acompanhado e mal acompanhado? Não presta, é melhor só, não é mesmo? É melhor só do que mal acompanhado. É muita mala pra carregar. E às vezes, você nem curte a viagem tão boa que era pra ser, né? Então fica a dica. Se vai viajar, se vai viajar e é com a companhia mal, não viaje, vá só, tá bom? É, porque carregar uma mala e você não curtir a viagem não é bom. Fica a dica aqui do Frank Rios.

0: mais.
1: 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Uma chuvinha boa, né, que deu pra esfriar essa quinta-feira maravilhosa, 1º de outubro de 2026. É, tá se aproximando, tá? Tá chegando a grande hora, né, de você decidir o seu país, o seu Brasil, o nosso Brasil, né? Pensa bem pra não repetir o mesmo erro, tá bom? Pra depois não ficar dizendo, ah, tá ruim, o negócio não tá bom. Pensa bem, domingo você resolve, tá bom? Domingo agora você já pode resolver tudo. É você mesmo, é você que pode mudar tudo.
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0: quero mandar um bom dia pessoal, a nossa amiga Dona Luísa ali no BNH. Dona Luísa é a mãezona da nossa querida amiga Rosilda. Ô, Dona Luísa, meu muito bom dia pra senhora, viu? Tá ligadaça no programa Forronejo? Dona Luísa comprou um rádio bem bonito só pra ouvir o programa Forronejo. Dona Luísa, meu muito bom dia pra senhora. Ô, Rosilda, Rosilda, meu muito bom dia pra você também. 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É, também quero mandar um alô bem especial à minha amiga Paloma. Ô Paloma, bom dia, Paloma. Paloma fica ali na rua Pará. É, bem pertinho ali da casa do Frank Rios, lógico, né? Também pra sua mãe, Lara. Ô, dona Lara, meu muito bom dia pra senhora, viu? É, dona Lara fica ligadaça no programa Forronejo todas as manhãs. Minha amiga Paloma e a sua mãezona aí, dona Lara, meu muito bom dia pra você, viu? Aí na rua Pará, sintam-se abraçadas aqui desse amigo que vos fala, Frank Rios.
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0: É, bati um papo ontem com a nossa amiga Paloma, ela falou, Frank Rios, que hora termina o teu programa, Frank Rios? Eu falei, termina 8 horas. Ela disse, nós estamos por lá, ligadaça no seu programa, e eu só comigo, né? Então amanhã, Paloma, vou te mandar um alô pra você e pra sua mãe, Lara. Meu muito bom dia. É. E obrigado pelo carinho e pela sua audiência aqui na minha, na sua, na Rádio Once na FM 105.9.

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1: Olha só, Franquinho, chegando a participação, Franquinho. Vamos ver. Me acompanha, Frank Rios. Vamos ver quem é. Olha só, nossa amiga Natália. Fala comigo, Natália. Bom dia, Natália.
2: Bom dia, meu amigo Frank Rios. Aqui é a Natália, Sagrada Família.
1: Sim.
2: Queria mandar um bom dia pro seu Valmir.
1: Seu Valmir?
2: Lá na beira do rio. Mandar um bom dia pro meu tio Sérgio, seu Passarinho, também meu tio. Todo mundo tá ligadinho na sua programação. Vaqueiro Chamanquinho, onde foi que eu errei?
1: Eita, nós. Natália, onde foi que você errou, Natália? Eu não errei. Ô, Natália, meu, muito bom dia e obrigado pela sua participação aqui no meu, no seu, no nosso programa Forronejo. Eu também queria deixar um bom dia bem especial ao nosso amigo Valmir, aí na beira do rio, nosso amigo Seu José e o Seu Passarinho, Seu Tio. Meu, muito bom dia para você que está sintonizado através da 105.9 no programa Forronejo. Meu, muito bom dia para você, Natália. E você pede, Natália, a música Chameguinho, onde foi que eu errei? E eu toco para você, Natália, com muito carinho, só para você, Natália. Meu, muito bom dia.
3: Brasil.
1: 7 horas e 40 minutos.

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1: É, muito bem, foi a participação da nossa amiga Natália Loura, ela que pediu essa música maravilhosa com Vaqueirinho, Chameguinho, Onde Que Eu Errei, né? Ô Natália, muito obrigado pela sua participação, muito obrigado pelo carinho aqui com a gente através da Rádio Mancina FM 105.9. Meu muito bom dia, Natália. Também um bom dia pro nosso amigo Valmir, ali na beira do rio, seu José. Meu muito bom dia pra você.
0: Vamos pro nosso

0: Olha só, Frank Rios, chegando na participação, Frank Rios. O tempo tá corrido, Frank Rios. Vamos ver quem é, Frank Rios. Nosso amigo Antônio Terra Seca. Fala comigo, garoto. Bom dia.
1: Bom dia, meu amigo Frank Rios.
0: Diga.
1: Roda uma música aí com Baltazar. Qualquer uma delas.
0: Baltazar.
1: Apareço para todas as gatas aqui do Mocajaí. Nossa. Sagrada Família Montinais. Bairro Pioneiro. Apareço para a Nega Boa, Guilherme dos Pedros. Raimundinho, na Natina da Maçonaria. Apareço para o Sargento Baza. Apareço para Adriana, lá no Morro do Borel. Apareço para todos. Apareço para minha irmã, lá do restaurante, mãe e filha. Apareço para a Lúcia, lá no Sem Terra, lá na comunidade do Sonho, para a Lúcia, Naná, Alcinéia, para todo o pessoal de lá. Obrigado.
0: Antônio Terra Seca, Antônio Terra Seca, eu que digo, obrigado pela sua participação, obrigado pelo carinho aqui com a gente, através da 105.9, muito obrigado, meu amigo Antônio Terra Seca. Olha só, Frank, eu tirei essa música para todas as gatas de Mucajaí, para todos que estão ouvindo o programa Forronejo. Ele pediu a música com Baltazar, ele falou qualquer uma, Frank, qualquer uma de Baltazar, você pode arrochar aí. Então vou colocar essa bebida aqui para você, tá bom? Meu amigo Antônio Terra Seca. 7 horas e 46 minutos.

0: É, muito bom dia. Foi a participação do nosso amigo Antônio Terra Seca. Ele que pediu uma música com Baltazar e o Fleck Rios colocou essa daí pra ele. Olha só, Fleck Rios, chegando participação, Fleck Rios. Vamos ver quem é, Fleck Rios. É a nossa amiga Lizete. Ela falou o seguinte: bom dia, meu amigo Frank Rios. Quero pedir uma música com Toque 10. O nome da música é Lágrimas Reais. E muito obrigado, Frank Rios, pelo programa. Seu programa tá cada dia mais melhor. Que coisa boa, né? Ô, Lizete, meu muito bom dia pra você e obrigado pela sua participação aqui no meu, no seu, no nosso programa Forronejo. E obrigado pela sua audiência e pelo carinho aqui com a gente. E você pediu Toque 10, Lágrimas Reais, e a gente toca com muito carinho só pra você, minha amiga Lizete. 7:50.
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É, meu, muito bom dia. Foi a participação da nossa amiga Lizete, ela que pediu essa música maravilhosa, Toque 10, Lágrimas Reais. Olha só que chuvinha boa pra lavoura, né? A gente só tem a agradecer todos os dias, né? Bom, bom, bom pra agricultura, chuvinha boa, chegou na hora certa, né? Agradeço a Deus todos os dias, porque é muito bom, isso é ótimo pra nossa agricultura. 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

Olha só, chegando a participação, Frequinhos, olha só. É o nosso amigo Alan Galvão. Ele fala o seguinte: Frequinhos, coloque aí pra nós Vicky Souza, Amor Eterno. É bom demais, Frequinhos. Eu quero ouvir, Frequinhos. Coloca, Frequinhos. Tá bom, Alan Galvão. Vou colocar pra você. E muito obrigado pelo carinho mais uma vez. Toca pra ele, Frequinhos. Como é o nome da música mesmo? É. Vicky Souza, Amor Eterno. Solta o som. 7 horas e 56 minutos.

É, meu, muito bom dia. Foi a participação do nosso amigo Alan Galvão. Ele que pediu essa música maravilhosa, Amor Eterno, com Vicky Souza. Meu, muito bom dia pra você, meu amigo Alan Galvão. E obrigado mais uma vez pela sua sintonia e pela sua participação aqui no meu, no seu, no nosso programa Forronejo.

Guaraná, olha só, lembrando pra você que é amanhã dia 2, sexta-feira, você tem encontro marcado, né, com esse cantosaço aí, Romeu, a voz que apaixona, tá tudo certo, tudo combinado, tudo acertado, amanhã com certeza você vai ter um encontro marcado com esse talento aí de cantor, Romeu, a voz que apaixona, é amanhã, sexta-feira, lá na pousada da tia Albertina, você é o nosso convidado todo especial, Frank Rios vai, você não pode perder, vai ser top demais. Ô, Frank Rios, é amanhã, sexta-feira, dia 2, tá tudo combinado, tudo acertado com o nosso amigo Cleibe Lacorte. É, o Cleibe Lacorte que traz essas coisas boas pra gente, pra nossa cidade, né? Essas festas maravilhosas, é com ele mesmo, é com o nosso amigo Cleibe Lacorte, onde eu deixo o meu muito bom dia pra você, meu amigo Cleibe Lacorte, também meu bom dia ao meu amigo Michel Almeida. É, meu muito bom dia. Vai estar lá amanhã também, sabe quem, Frank Rios? Vai estar nosso amigo Valderi Aguiar. Vai estar o nosso maestro Tronqueiras e Fofocas. É o tronco, rapaz. Vai estar também nosso amigo Frank Marques. É, Frank Marques vai cantar lá pra gente aquelas músicas também. O Homem Apaixonado. Ô, Frank Marques, meu muito bom dia pra você. É, amanhã, dia 2, com certeza, lá na pousada de Albertina, tudo certo, tudo combinado, tudo marcado com o nosso amigo Cleibe Lacorte, ele que tá trazendo esse cara aí, esse grande cantor, Romeu, a voz que apaixona. Vai lá, você é nosso convidado todo especial. 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Lá você arruma uma paixão e se apaixona, e dá tudo certo, não tem erro, não adianta ter desculpa, tem que ir. É amanhã, lá na pousada da tia Albertina, esse grande cantosaço aí, Romeu, a voz que apaixona.

Tudo isso é pra você amanhã. Tudo isso é pra você amanhã. Essa voz talentosa desse grande cantor, Romeu. A voz que emociona, a voz que apaixona, não é mesmo? Então, tudo isso aí é pra você amanhã, a partir das 21 horas, ali na pousada da tia Albertina. Você tem encontro marcado com ele, esse grande cantor aí, Romeu. É, a gente só tem a agradecer ao nosso amigo Cleibe Lacorte, né? Ele que interage com a gente, trazendo essas coisas maravilhosas, grandes cantores, né? Ele sempre ele traz. Um dia desse veio o Sean Muniz, que foi ótimo. Aí veio outro, não lembro o nome. Mas sempre tá vindo cantores pra gente aqui na nossa cidade. Isso é muito bom, anima a cidade. É, você que não tem pra onde ir. Mas amanhã você tem com certeza o encontro marcado lá na pousada da tia Albertina, do nosso amigo Michel Almeida. Com ele, grande cantor Romeu, a voz que apaixona, Freak Rios. Olha só, Frank, chega na participação, Frank, vamos ver quem é, Frank, vamos ver. É nossa amiga Jaqueline Medrada. Ela fala o seguinte: bom dia, meu amigo Frank Rios. Tudo bem por aí? Tudo bem, Jaqueline. Olha só, Frank Rios, tudo de bom por aí. Obrigado, porque está tudo maravilhoso aqui. Lógico, muito bem, muito obrigado também. É ótimo, né? Todo mundo bem, todo mundo feliz, é ótimo, é bom demais, né? E ela fala o seguinte: Frank Rios, passando para desejar uma quinta-feira bem abençoada para todos nós, toca aí para nós uma de Léo Magalhães. Ela não falou o nome da música, só pediu Léo Magalhães. E a gente vai tocar com muito carinho pra você, Jaqueline Medrada. Meu muito bom dia pra você.

Olha só, meu muito bom dia. Foi a participação da nossa amiga Jaqueline Medrada. Ela que pediu pra gente colocar pra ela Léo Magalhães. E eu coloquei isso daí pra você, Jaqueline. Meu muito bom dia pra você. E obrigado pela sua participação aqui no meu, no seu, no nosso programa Forronejo. Ô, Jaqueline, que você tenha uma quinta-feira bem abençoada, bem iluminada, tá bom? Bom dia, Jaqueline Medrada. Bom dia.

duas, três da manhã. E eu... É, que ela chegou um bom dia, pessoal. Minha amiga Paloma e a sua mamãezinha ali, a sua mãezona ali, Dona Lara. Dona Lara, muito bom dia pra senhora. Obrigado pelo carinho aqui na 105.9. Bom dia, Paloma. Bom dia, Dona Lara. Será que isso é obra tua? É, também chegou um bom dia, pessoal, meu amigo, seu Nena, o rei do caldo. Seu Nena, meu muito bom dia pra você. Ele falou o seguinte, Fraquinhos, olha só, eu sou o rei do caldo dessa cidade. É, com certeza, né? Eu já provei do caldo e é gostoso, né? Mas ele fala que é o rei, tá bom. O rei do caldo, meu muito bom dia pra você, seu Nena. 24 horas. Meu amigo Romildo, cadê você, Romildo? Bom dia pra você. Meu amigo Peter, bom dia, garoto. É, deixar a minha mãe especial pro seu Giovanni, lá no Sagrada Família. Seu Giovanni, meu muito bom dia pra você. E você tem uma quinta-feira bem abençoada. Meu amigo Zé Maria, Cutião, cadê você? Tá melhorzinho? Tá melhor, Zé Maria? Se cuida, hein, Zé Maria? Eu quero ver você bom, bem, bem bom, viu? Bom dia, Zé Maria. E obrigado pelo carinho e pela sintonia aqui na 105.9.

24 horas pensando em você é muita hora, né? 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

É, todo mundo junto fica mais gostoso. Mas caso você esteja solitário, não fica pensando muito nisso não. Sabe por quê? Porque antes só do que mal acompanhado. Sabia disso? É, fica a dica. É, né? Muita mala pra carregar e você não curte a viagem, tá bom assim? Estamos combinado? Fica a dica pra você. É muita mala pra carregar e no final você não curte a viagem. Então, antes só do que mal acompanhado. Não fica pensando não, fica triste não. Fica bem, fica pra cima. Um bom dia pra você. Ô Solange, bom dia, meu amor. Daqui a pouco eu chego aí pra gente tomar aquele cafezinho quentinho. Eu vou ver se eu consigo levar um pé de moleque pra gente comer junto aí, um cafezinho bem quentinho, tá bom? Ô Solange, meu amor, tô chegando por aí, tá bom? Namorando, eu tô. Ô dona Celita, meu, muito bom dia pra senhora. Namorando. Ô professora Gilda, grande professora Gilda, grande loura, curtindo e ligadaça no programa Forronejo através do aplicativo. Professora Gilda, meu muito bom dia pra você. 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

Tem nada. Mas estava ligadaço, eu tenho certeza que sim. Estava ligadaço no programa mais top da cidade, que é o programa Foronejo, né? E para você também, lógico, que é o meu muito bom dia para você, tá? Então, muito obrigado pelo carinho, pela 105.9, a Rádio Monte Sinai FM. Diretamente de Mucajaí para o Brasil, por que não para o mundo, né? Então, meu muito obrigado, olha só. Mas não desliga o rádio, não, que eu vou sair, mas vai ficar uma pessoa aqui maravilhosa. É o nosso grande locutor, JC. Trazendo para você muita animação, muito entretenimento, muita música boa. É o programa Disque Toque. Daqui a pouquinho, ele já se encontra aqui no nosso estúdio, já louquinho para começar o programa, né? Mas daqui a pouco tem ele. Daqui uns minutinhos ele entra no ar para você curtir com ele. Só música boa, só coisas legais, brincadeira, tudo de bom. Você encontra aqui na Rádio Mancine FM 105.9. A comunicação que você gosta, é claro, né? E a gente faz de tudo para que você tenha uma boa comunicação. Então, meu muito obrigado. Olha só, ia esquecendo, amanhã é sexta-feira, né? Lógico. Mas o Frank Rios não vai poder vir amanhã, não vai. Sabe por quê? Vou resolver umas coisas lá em Boa Vista, na capital, e eu tenho que ir cedo, né? Então, é um problema pessoais meu e eu não posso faltar amanhã. Então, já fico assim meio triste, né? Porque amanhã não venho, né? Aí só vou vir segunda-feira, tá bom assim? Ou não tá bom? Acho que não, né? Mas fazer o quê? Eu tenho que ir, né? Eu tenho que ir. Então, pra você que vai estar me ouvindo... Programa Forronejo volta comigo, Frank Rios, a partir de segunda-feira, a partir das 6 da manhã. Tá bom assim? Estamos combinados? Então, muito obrigado. Fique com Deus, que com Deus eu vou. Tchau, tchau, cidade!

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2: Simbora, então?

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1: 8 horas e 28 minutos.

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0: gente bonita, bom dia, meu Brasil!
1: Brasil!
0: Olá, gente bonita, muito bom dia pra vocês, são 8 horas e 34 minutos! Já chegando por aqui! Ah, meu Deus do céu! Olá, gente bonita, muito bom dia pra você. Quinta-feira, dia 1º já aí, né? Aí de outubro, chegou outubro chovendo. Aí bom dia pra você que esteve acompanhando meu amigo Frank Hill no programa Forronejo. É, mas a partir de agora é comigo, JC.
2: Pode crer.
0: É, meu parceiro, nessa vibe legal que a gente vai tocando só as melhores aqui na 105,9. Muito obrigado pela sua audiência. Pra você que está conferindo comigo através do aplicativo, através do site. Pra você, uma ótima quinta-feira, DBT. Manda mensagem pra mim, vai ligando. Vai mandando a sua mensagem aí pelo 984177282, bebê.
3: Arrocha, mamãe.
0: É, nessa quinta-feira maravilhosa. Já começou bem, né? O mês de outubro. Aí de 2026. É a 105.9, sou eu mesmo, JC, diretamente dos estúdios da 105.9, a Rádio Monte Sinai FM, Mucajá e Roraima, para todo o imenso Brasil! Aí, meu bom dia pra você que está sintonizado aí através do nosso aplicativo, através do nosso site, através da frequência, em qualquer parte do nosso estado de Roraima, no Brasil e no mundo!
1: Brasil!
0: Aí, meu bom dia, que é você que acordou hoje de bom humor, pra você que acordou daquele jeitinho, com frio que nem com o Tião sofre nessa época que chove! Vem! Aí, meu bom dia pra você que está ligadinho com a gente, sempre com aquele sorriso no rosto, você sabe, sorri, não paga imposto, bebê. É a sua 105,9, seu programa diz que toque já está no ar, é só você mandar a sua mensagem aí pelo nosso WhatsApp. Manda agora, vai. Já está liberado o número da sua participação aí pelo 984177282. Manda sua mensagem, vai.

Bom dia, Glória Laranjeira. Ela já mandou a mensagem aqui. Bom dia. Bom dia pra você que está nas vilas, pra você que está aí nos bairros, pra você que está nas vicinais. Bom dia pra você. Pra você que está ligadinho aí, os nossos patrocinadores aqui da 105,9. Um grande abraço em toda a turminha maravilhosa lá da Constru Alves. Aí, bom dia pra você lá do restaurante da tia Anice. Aí, meu bom dia pra você que está ligadinho com a gente lá no Boa Ventura Disque Gás, dona Carol Ventura. Aí, bom dia pra você que está ligadinho comigo lá na PPA Variedades. Bom dia.

Eita, bagaceira, que quinta-feira maravilhosa, 8 horas e mais 38 minutos. Aí deixaram meu bom dia pra toda aquela turminha maravilhosa conferindo comigo lá na Casa Agropecuária Agromate. Seu Manuel, Dona Fátima Godoy, bom dia pra você. Aí um abraço, meu amigo Joelson Costa, lá da Terra Forte Agrícola. Aí bom dia pra você ligadinho comigo lá na Top Gás, meu amigo Francivaldo. Aí bom dia pra tia. Rapaz, tia Nis, já ligar o rádio é cedo aí no restaurante da tia aqui no centro da cidade. Bom dia. Aí deixaram meu bom dia aí, lógico, pra Dona Maria Pilar, lá da Tito Peru Variedades. Aí, bom dia aí pra Dona Amanda, lá da Araújo Farma, sempre ligadinho com a gente. Um abraço pessoal conferindo comigo, lógico. O seu radinho fica topado lá, curtindo, lá na Casa de Carne Prêmios. Aí, bom dia pra você. Aí deixa meu bom dia pro meu amigo Paraíba do Tijolo. Bom dia, Paraíba. Bom dia. Bom dia, Paraíba. Aí é nosso. Aí é batalha. Aí você vai interagir com a gente através do nosso WhatsApp 98417. Pra você que está aí no bairro do São Raimundo, J. Flores. Pra você no bairro do São Jorge, meu amigo. Tá lá ligado, meu amigo de ouro. Sai de beira, meu amigo. Meu amigo Aguinaldo. A Mari, tá todo mundo ligadinho. Te sai de problema, meu amigo Aguinaldo. Evalmir, te sai de beira. Tô sabendo que ontem tu foi pescar com a minha amiga Natália. Não pescaram nem mandinho. Aí, meu bom dia pra você lá no bairro do São José, bairro Sagrada Família. Pra você lá no bairro Nova Jerusalém, lá no bairro Pioneiro. Bom dia pra você lá no Conjunto Habitacional Monte Sinai. Aí, pra você conferindo comigo aí nas vicinais lá do Laburão, tá lá minha amiga Roseira. Meu amigo Ciro. Meu amigo Ciro, sempre ouvindo a 105 Vila. Roseira, te sai de problema, meu. Eu já avisei pra tu. Aí, meu bom dia pro meu amigo Adenildo e a Dona Maria Zilda também, lá na vicinal do Laburão. Você que tá na vicinal do Preto, vicinal da Cachoeirinha. Pra você, lá na Águas Claras, meu amigo Elias, bom dia pra você. Meu amigo Faustino, lá da comunidade dos sonhos, lá da vicinal. Bom dia pra vocês. Aí, pra você que está conferindo comigo, lá na Vila do Almirante Tamandaré. Bom dia, Tamandaré. Bom dia pra vocês. Um abraço pra você lá na Vila do Roxinho. Lá na comunidade do Lama tá meu amigo Davi e Dona Ana. Lá do Roxinho tá minha amiga Nela Edilé, meu amigo Maxwell, Jaqueline e meu amigo José. Bom dia pra você lá no Pirilândia. Bom dia, Pirilândia, pra você. Bom dia pra você lá na Vila do Apiaú, onde mora minha querida Maria Aparecida. Você lá da Vila da Pinha, sempre ligadinho com a gente, Samaúma, Vila Nova, onde mora Neves. Aí pra você conferir comigo lá no Serra Dourada, bom dia. Pra você, sabe, lá em Caracaraí, Rorainópolis, lá em Iracema. E meu amigo Alan Galvão, lá em São Luís do Anauá. Bom dia, menino Traquinos. Bom dia, pecadores. Oito horas e mais 42 minutos. Deus me livre, é o nome da banda. Meu bom dia, bom dia, bom dia. Ai, meu Deus. Banda Deus me livre. Meu Deus do céu. Meu parceiro, são 8h42. Então bora com a primeira de hoje. Forró completo com a banda Deus me livre. 8h42.

0: da Magazine. Esse é meu jeitinho de amar. Qual é o teu jeitinho de amar, hein? O jeitinho de amar. Ai, ai, ai, ai, ai. Ai. Aí, meu bom dia pra você que está ligadinho aí, aí na 105,9. Muito obrigado pela sua audiência. Aí, meu bom dia pra você que já tomou aquele cafezinho gostoso. Olha, que ótimo, né? Isso é bom demais aqui pela 105,9. Aí, um abraço pra você que tá no interior, na fazenda, sempre conferindo a programação. Bora pra cima da bronca, porque hoje já é quinta-feira, bebê! Você vai cair na minha terra. Quinta-feira, né? É. E tem beijo na boca. Não tá lá não, mas tá bem pertinho. Tá bem pertinho, meu amigo. Vai vendo. Quinta-feira dessa bagaça, muita gente hoje recebeu o salário. Ah, o dinheiro já caiu na conta, né? Ah, tô sabendo que o dinheiro já caiu na conta e tem muita gente que quer curtir música aqui na CCB. Olha, quem quiser curtir música, que já caiu o salário... Tem que enviar pra mim um pix, parceiro, aí pra que eu possa tocar uma música pra você. E cada música tá a R$600.
1: Caralho!
0: Eita, Magazine, essa é a sua rádio, Moisés da FM, 105,9. Bora ver quem tá interagindo com a gente. Aí deixaram meu bom dia pra minha querida Glória Laranjeira. Já mandou mensagem dizendo bom dia pra você. Um forte abraço aí do seu amigo JC, né? Olha só, tem mais mensagens chegando por aqui pelo nosso WhatsApp 984, bastante mensagem. Olha isso, vai interagindo com a gente, vai tocando aí o dedinho aí nas teclas digital aí do seu celular. É, e mandando sua mensagem aí pelo 95984-17-7282. É, meu parceiro, aí vai mandando a mensagem e a gente vai interagindo junto aqui em qualquer parte do nosso Brasil. Pra você que tá lá em Manaus, no Amazonas, pra você que está aí em outros estados, né? E como São Luís, né? No Maranhão, pra você que está aí em Vitorino Freire, né? Nossos amigos lá na Baixada Santista, São Paulo. Um abraço aí, o meu amigo Tabozão. Um abraço aí, meu amigo Sandro Cantu, lá em Barueri, em São Paulo, sempre conferindo a minha programação, né? Aqui da Rádio Monte Sinai FM, um programa de TikTok. Sandro Cantu, né? Bom dia pra você, um forte abraço. Aí deixa meu abraço aí, minha querida Mayara Mireles, conferindo comigo lá em Miri, Monte Alegre. Bom dia pra você. Alô, meu amigo Renê, o homem da jumenta, né? Lá em Milagres, lá tem a Francélia, né? Alô, Francélia, bom dia pra você e toda essa turminha maravilhosa aí em Milagres, Maranhão. Terra do comunicador Nil Teixeira.
2: Meu jeitinho de amar.
0: Eita, Magazine, esse é o meu jeitinho de amar, né? Deixa eu ver aqui, tem mensagem chegando por aqui pelo nosso WhatsApp. Olha só, quem mandou mensagem pra gente foi a Neves, né? Lá do Vila Nova. Alô, Neves, é a Neves lá do Vila Nova. Já acordou cedo assim, Neves? Olha, bom dia pra minha amiga... Neve, já tá acordada, é, Neve?
3: Pode crer.
0: Tá acordada, Neve? Acordou! Eita, Neve, depois de uma farinhada longa, né? Fala sério, Neves, bom dia pra você. Ela tá dizendo, olha, bom dia, JC. É uma ótima semana, né? É, gostaria de ouvir uma música aí de Cristiano Neves. Vou cuidar mais de mim. Eu agradeço, JC. Toca aí pra gente. Eu estou curtindo aqui através do aplicativo aqui no Vila Nova, olha só, isso é bom demais aqui pela 105,9. Isso é o seu programa Disque Toca. Tá bom, Neves? Vou já tocar pra você, viu, querida? Um forte abraço. Deixa eu ver aqui o meu amigo Faustino, pau ruim de Mucura Subir. Aí é ruim, menino. O cara liso já bebe, imagine com o dinheiro já no salário, já caído, já aí na conta, né? É, esse Faustino, isso é moagem, parceiro. O Faustino, quando não tem aí a sua bebida, ele mistura álcool com acetona, parceiro.
4: O quê? Não acredito.
0: É desse jeito a situação, né, o Faustino?
3: Pode crer.
0: É, então pronto, tá tudo certo. Deixa eu ver aqui, fala comigo, bom dia.
5: Bora ver, JC, meu filho. Eu tô, sabe não, pô ruim. Chegou aqui na praça agora, na praça grande aqui em cima.
0: Ah, meu.
5: Bora ver aí, meu amigo. Bota música boa aí pra nós curtir hoje. Eu quero só brega hoje, só brega.
0: Tu gosta de assim, tu quer brega e eu já quero é viajar.
4: Eu já tô agudiado, eu quero viajar.
0: Ai, meu Deus do céu.
5: Viu? O dinheiro já caiu na conta mesmo.
0: O dinheiro já caiu na conta? Eita, meu amigo, caiu. O dinheiro já caiu na conta, Valdina. O dinheiro já caiu na conta, parceiro, sério.
4: O quê? Não acredito.
0: Já caiu, vai ser uma bagaceira, meu Deus do céu.
5: Bora ver aí, meu filho, bota a música pra nós aí. Ah. Grupinho da Maré, Linha da Garagem,
0: ah, agora
5: por ruim. Não
0: conhece o Raul Gil, não. Tem o tal de Raul Gil, é, meu Deus do céu. Pra quem você tira o chapéu?
5: Raul Gil disse que tá pedindo uma música aí, viu?
0: Ah.
5: Ele quer Bartô Galeno.
0: Ah.
5: Viu? Ele tá aqui na praça também.
0: Sim.
5: Raul Gil.
0: Certo.
5: Ele saiu lá da SBT e tá trabalhando aqui com nós hoje.
0: Vixe, Maria, então foi uma queda muito grande, parceiro. Saiu do SBT, meu parceiro, e veio pra roçar mato em Mucajaí.
4: O quê? Não acredito.
0: Parabéns pra você, viu? Parabéns pra você, meu amigo Raul. Seja bem-vindo em Mucajaí. Mas foi uma queda muito grande. Mas tá bom, vou já tocar assim pra ele uma música aí de Bartô Galeno. E tu, o que é que tu quer ouvir?
5: Aí depois aí tu bota a do Acosta. Eu ofereço pro meu amigo Cruz e pra esposa dele, viu?
0: Ah, meu Deus do céu, meu amigo Cruz Credo, vou tocar ele sim, aí Bartô Galeno aí pro meu amigo Raul Gil, que deu uma recaída muito grande, né, parceiro, de apresentador aí de programa de TV pra roçador de Capim Mucajaí, tá certo, isso aí, parabéns pra você, viu? Muitos anos de vida.
3: Pode crer.
0: Então tá certo, vou tocar Bartô Galeno na sequência. Eu toco uma música boa aí pro meu amigo Faustino. Bom dia pra você, um abraço meu amigo Lael Júnior. Um abraço aí toda a turminha maravilhosa aí do grupo dos Amarelinhos, né? Hoje tá bom, ele mandou uma foto aqui de um litro de uísque, foi isso? Ah, meu Deus do céu. Olha, Faustino, depois das 17 horas você pode tomar, tá bom? Aí na sequência eu toco aí a pedido da Neves, que está conferindo a programação lá do Vila Nova. E Raul Gil, não vou voltar atrás, parceiro, eu toco Bartô Galeno, vai.

Aí, muito bem, já estamos de volta. 9:05, você curtiu aí. Cristiano Neves. É, meu parceiro, Cristiano Neves. Aí, a pedido da minha querida Neves, lá do Vila Nova. É a 105,9, a Rádio Sucesso. Bom dia.

0: Eita, meu parceiro aí, grande Cristiano Neves aqui na 105,9. Olha, não perca a hora, já são 9:06. Aí você conferindo a nossa programação. Muito obrigado mesmo. Esse é seu programa Disque Talk comigo, JZ. Deixa eu ver, tem mensagem chegando por aqui pelo nosso WhatsApp 98417. Aí 7282, muita gente tá interagindo, né? Ainda bem. Muita gente aí interagindo com a gente através do nosso WhatsApp. Deixa eu vir aqui, olha só. Olha só, é a minha amiga, deixa eu vir aqui. A Natália Rodrigues, parceira. A Natália Rodrigues.
1: É... O quê? Não acredito.
0: Ela mesma, a pescadeira de Mandiim, meu parceiro. Fala sério.
2: Pode crer.
0: É, minha linda, né? Me contaram ontem. Ontem eu estive ali no bairro do São Jorge e conversei com o meu amigo Valmir, né? É, parceiro, ele me contou tudinho, meu parceiro, o que aconteceu lá no Rio, né? Foi lá pro Rio, pescaram somente, sabe o que pescaram lá? Não sei que rio é esse aí que tem só aquele tal de cabeça amarela, parceiro. É, quem entende bem desse negócio de cabeça amarela é minha querida Elza Pereira, ela conhece, parceiro, sério. E a minha querida Natália estava lá, eu tô sabendo, me contaram tudo. É, minha linda, eu sei, eu tô sabendo que você tá passando numa fase tão difícil, mas tão difícil de sofrência.
3: Eita, sofrência!
0: Que eu tô sabendo, me contaram tudo. É, parceiro, sabe o que aconteceu? Eu vou falar no ar.
1: O quê? Não acredito.
0: Foi isso aqui, ó.
4: Me chifra logo, nego.
0: Pela mensagem não tem como, né, Natália? Bom dia.
5: Bom dia, meu amigo JC. Bora, cuida, que hoje é quinta-feira, amanhã sextou. Sim, e pescar, né?
0: Pesca.
5: Mas, a loura aqui é ruim de pegar peixe.
0: Não.
5: E o amigo não pegou foi nada.
0: Não, e nem você pegou nada. Você não foi pra Rio pescar.
5: Ele só pegou só um cabecinha amarela.
0: Cabeça amarela, que peixe é esse, parceiro?
1: O quê? Não acredito.
0: Que peixe é o cabeça amarela? Se fosse cabeça gorda, até que dava pra passar.
5: Só 51.
0: Ah, meu Deus.
5: Mandar um bom dia pra ele, seu Valmir, seu
0: bom
5: Sérgio,
0: dia.
5: Seu passarinho, Dona Rosa, lá da comunidade do sonho. A gente foi uma turma muito grande pra pescar ontem na Cachoeirinha. Nunca tinha ido lá, conheci ontem.
0: Ainda conheceu Chapada, parceira.
5: Ui!
0: Aí é pra lascar, né? Aí não tem como pescar.
5: Mas peguei muito peixe. Piranha, pacu, piau. Nós pegamos isso.
0: Entendi, Natália. Eu acho que tu não pegou, não. É um pacu, viu?
4: Ai, me chifra logo, nego.
0: Porque pelo esse áudio aqui, no mínimo, foi isso aí.
5: Eduardo Costa, você perdeu.
0: Meu Deus do céu, você perdeu.
1: O quê? Não acredito.
0: Não tô te falando, minha linda, não tô te falando que o negócio é sério, Natália. Tu tá passando pela uma sofrência, né, amiga? Fica tranquilo, vai dar tudo certo. E a outra?
5: É outra música, são duas músicas, e a outra é de Eduardo Costa, Te Esperarei. Oferecer essa pra uma pessoa maravilhosa. Tem. Chama Leandro. Eu te esperarei.
0: Eu te
5: Eduardo Costa.
0: Certo. Eu te esperarei. É o título da música, a primeira, né? Você perdeu. E a outra, ela pediu aqui, né? Ela pediu a ela pediu a outra. Ela diz assim: você perdeu. Então isso quer dizer que foi embora, né? É, parceiro, foi embora. Mas ela disse aqui no outro áudio dizendo, né? É, dizendo no outro áudio, que ela vai esperar. Rapaz, tô te falando que o negócio é sério, bicho. É, rapaz, esse camarada aí deve ser um espanto.
2: Um espanto.
0: É, parceiro, fazendo os corações sofrer. Ó, para de estar fazendo o coração da minha amiga Natália sofrer, desgraçado.
2: Desgraçado?
0: Rapaz, vou te contar, né, parceiro? Sofrência da peste. E outra coisa, Natália. Sabe o que a outra falou? Disse que ele... Tu tá dizendo que tu vai esperar. Mas sabe qual foi a mensagem que chegou aqui?
1: Ele não vai, não.
0: Ele não vai, não, linda. Vai sofrer sozinha, meu Deus do céu. Fala sério. Você perdeu, pai.

0: Ai, muito bem, 9 horas e mais 14 minutos aqui na 105,9. Você perdeu, ô Natália, tu vai esperar porque tu quer. Tu vai esperar porque tu quer, Mazeira. Tô falando pra você.
1: Chifra logo, é, Mazeira,
0: tu vai esperar porque tu quer, sabe por quê?
2: Ele não vai, não.
0: Chora não, bebê.

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1: 9:33. 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
9: 9 horas e 50 minutos.

0: Aí, muito bem, já estamos de volta, 9:50, aí foi nossos apoiadores culturais aqui da 105.9. Aí pra você, uma ótima quinta-feira abençoada, hoje dia 1º já, né? Olha, de outubro aí de 2026, é o seu programa Disque Toque, como sempre, né? No ar pra você.
1: Bora mais uma, Goiânia!
0: 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Aí, meu bom dia pra você que está ligadinho aí na 105,9. Já tomou aquele cafezinho gostoso? Ah, meu Deus do céu! Aí, muita mensagem chegando por aqui. Olha só, um forte abraço pra você que está conferindo a nossa programação. Aí, deixar meu bom dia pro meu amigo Marcelo. Cadê meu amigo Marcelo? Lá no sítio, entrada ali do Tamandaré, né? É, lá na sua chácara, só curtindo a 105,9. Um abraço aí pro meu amigo Henry. Cadê o Henry? Fala sério! É, meu parceiro, fazer o quê, né? Meu amigo Marcelo, sempre ligadinho aí na 105,9. Marcelo, bom dia pra você. Um grande profissional, né? Um grande abraço pra você, parceiro. Ah, bora acordar, meu amigo Marcelo. Bom dia aí pro Henry, tá bom? Assim é. Bora pra cima da bronca. Olha, quero deixar meu bom dia pro meu amigo Chicó, grande mecânico, né? É, parceiro, tá sempre ligadinho com a gente, né? Ô, Chicó, bom dia. Acorda, Chicó. Bom dia pro meu amigo Chicó, grande profissional, né? É um cara que sempre tá mexendo aí na minha moto, né? Ele é o único que mexe na minha moto. É um cara que sabe trabalhar. Aí deixa meu bom dia pro meu amigo Piauí, lá da Chácara J Carpa, tá o meu amigo Carpanini. Alô, meu amigo Genésio, dona Naí, bom dia pra vocês. Ô, Duli, bom dia, Duli, cadê o cafezinho coado no saco? Bom dia pra Duli, a esposa do meu amigo Erasminho. Mãe do meu amigo Aguinaldo. Olha, quero deixar meu bom dia pra minha princesa Josefa Rufino. Bom dia, dona Josefa. Um cheiro pra você, um abraço aí, Manu. Todo mundo ligado aí na 105,9. Josefa, bom dia pra você, linda. Um abraço. Olha, tem mensagem chegando aqui pelo nosso WhatsApp 984-1772. Deixa eu ver quem tá traquinando com o JC. Deixa eu ver quem tá mandando mensagem.
2: Fala, doido! Fala, papá!
0: Fala, papá! Tamo junto, papá! Fala comigo, quem tá falando comigo? Bora ver quem tá interagindo comigo.
3: Bom dia, meu amigo JC, rapaz.
0: Vixe, Maria. Meu amigo, é o meu amigo Valmir, né? Valmir, eu já falei pra você, eu gosto é de assim, de amostradinho, parceiro. Eu gosto é assim, viu? É, vai vendo, eu gosto é de assim, de amostradinho.
2: Amostradinho.
0: Valmir, continua, parceiro. Continue.
3: Amostradinho. Aqui do bairro São Jorge, do Beira do Rio.
0: Sai de problema, meu parceiro.
3: Bota essa música pra nós aí, o Eduardo Costa. Essa música aqui pro de ouro, a esposa dele, o Reginaldo, a esposa, o D'Alessio, todo mundo aqui da Beira do Rio. Bota a música do Eduardo Costa aí. Volta pra mim lá, ele.
0: Ah, ele. Volta pra mim. Ah, ele que volta. Sai de problema, meu parceiro. Sai de problema,
4: rapaz,
0: meu parceiro.
4: Tu sai de problema, rapaz. Já te falei, moço. Moço, pelo amor de Deus.
0: Sai de problema, meu parceiro. Tá um tropiço, parceiro. Tu é doido,
4: problema,
0: né?
4: Meu irmão.
0: Cê tá doido.
4: Tu é um tropiço.
0: Sai de problema, meu amigo Valmir.
3: Ô, companheiro, abraço.
0: Ei, cadê a Natália?
3: Aí também pra Natália, aí essa música também. Oferece ela pra Natália também. Tu disse que ela tá na sofrência. Tô rindo aqui, a bagunça. Fala pra ela, sai de problema.
0: Ela tá com...
3: Sai de problema,
0: Natália. Ô, Natália, te sai de problema, Natália. Sai de problema,
4: rapaz,
0: menina.
4: Tu sai de problema.
0: Eu
4: rapaz,
0: já falei pra tu, rapaz. Vai.
4: Moço, pelo amor de Deus.
0: Sai de problema.
4: Rapaz. A vida tua é
0: meu Deus do céu. Problema, ô, Natália, meu irmão. Ô, Natália.
4: Tu é um atropelo.
0: Ô, Valmir, diga pra Natália. Continua. Gosta de assim, de amostradinha. Tá bom, vou já tocar assim pra você, né? Deixa eu ver, tem mais mensagem chegando por aqui. Deixa eu vir aqui.
2: Fala, doido.
0: Fala, papai. Tamo junto. Fala, Sargento Arthur.
1: Bom dia, JC, fala, como é que tá a situação por aí, cara? Nós estamos aqui te ouvindo,
0: tá agora.
1: Todos os dias tranquilo, numa boa, estamos aproveitando hoje o que a choveu bem de noite, o friozinho agora de manhã também, a chuvinha boa, estamos aqui aproveitando debaixo dos edredões, né?
0: Continua.
1: Eu e minha amada aqui na tranquilidade, só no nosso mundo e nada mais, entendeu? Meu mundo e nada mais. Tu sabe qual é essa voz, não sabe? É
0: Guilherme Arantes,
1: é daquele
0: cara.
1: Rapaz do... Esqueci o nome dele agora, mas tu deve lembrar aí.
0: A idade é assim.
1: Aí pra achar o nome do cara.
0: Sim,
1: a música é Meu Mundo e Nada Mais. Guilherme Arantes. Valeu, já passei. Bom dia pra ti. Bom final de semana, que já tá chegando amanhã mesmo, né?
0: É, valeu. Meu parceiro. Um abraço pra você, Sargento Arthur. Continua, pode continuar, parceiro. Eu gosto de assim. Continua. Oi, Leninha do Arrocha,
5: bom dia. Bom dia, meu amigo JC.
0: Oi, bom dia, Leninha. Tá bom. Tá ótimo.
5: Bom dia, abençoado. Uma quinta-feira abençoada, com muitas bênçãos pra nós todos. Amém.
0: Pronto.
5: Graças a Deus. Por aqui, tudo tranquilo. E tô mandando alô pra você e pra todos da Rádio Monte Sinai, viu?
0: Sim.
5: Que Deus abençoe todos nós, amém. Mande alô. Paulinha do Arrocha, aqui no bairro Sagrada Família, sempre, né? Está sempre escutando essa rádio maravilhosa. Lá pro sítio São Francisco, pro Roxinho, né? Pra Maricelma, que está escuta todos os dias os programas da Rádio Monte Sinai. E todos que fazem parte da rádio. É, Maricelma, Geisilane, Marilene. É, Dona Lourdes, todos lá, a família da Leninha do Arrocha está todo no sítio São Francisco, no Roxinho. E mande alô lá para quatro do Roxinho também. Lá meu filho João Vitor está lá trabalhando essa hora. Que Deus abençoe todos nós, amém. Mande alô para ele lá na casa do Djunga, trabalhando. João Vitor, bom dia, JC.
0: Bom
5: Como
0: dia.
5: Como você tá, JC? Tudo bem? Tudo tranquilo?
0: Ô, Leninha do Arrocha, bom dia pra você, tá tudo bem, graças a Deus, eu tô bem, bonito e rico! Ô, Leninha, bom dia pra você, uma ótima quinta-feira, leva um abraço pessoal lá no sítio Santo Antônio, sempre ligadinho com a gente, né? Leva um abraço, a Leninha lá do bairro Sagrada Família, onde tá o restaurante da Mineiro, o melhor restaurante de comida caseira, é lá... Lá no bairro Sagrada Família, lá com a dona Vilma, né? Ô Vilma, bom dia pra você, no cardápio sempre variado. Ô Leninha do Arrocha, um abraço pra você, minha querida. É como sempre, né, Leninha? Bem bonito e rico, lá no sítio São Francisco, não é isso? É sítio São Francisco lá, cara. Sítio São Francisco, tá todo mundo lá. Lá tem, lá nesse sítio, lá tem cabritinha, ô minha amiga Leninha, lá tem cabritinha pra gente mamar nos peitos da cabritinha, ou não tem, querida? Eu só vou visitar o sítio São Francisco se tiver uma cabritinha lá, né? É, parceiro, se tiver uma cabritinha, dá pra gente fazer essa visita, tá certo? Ô Leninha, leva um abraço aí todo o pessoal lá do sítio São Francisco, sempre ligadinho com a gente, um abraço pra você aí no bairro Sagrada Família, por lá, né? É, tem também a Dona Rosa lá no bairro Sagrada Família, a Dona Ruth lá do Feirão Sagrada Família, meu amigo Pedro Eletrônico, todo mundo por lá ligadinho na 105,9, né? É, meu parceiro, fazer o que, né, Leninha? Sorrir não paga imposto não, bebê, viu? Continua, eu gosto de assim, de amostradinho. Tá certo, olha, são 9:59, vamos tocar aí a pedido aí do meu amigo Sargento Arthur. E na sequência eu atendo a pedido aí do meu amigo Valmir, que tá lá na beira. Te sai de beira, menino. Caralho. Esse negócio de beira, te sai de beira. Negócio de beira. Alô, meu amigo de ouro, me aguarde aí. Eu estou chegando qualquer horinha dessa aí, viu? Um abraço pra você. Vamos lá, 10 horas, chegando mais uma.

0: Aí, muito bem, já estamos de volta, 10 horas e mais 9 minutos. Aí você conferiu aí, Eduardo Costa, Volta Pra Mim, né? Isso é a pedido lá do meu amigo Valmir, né? Tá lá traquinando em hora dessa, te sai de beira. Aí um abraço aí pra você, meu querido. Olha, quero deixar meu bom dia pro meu irmão Mani, ali saída para Boa Vista. Alô, Mani, bom dia pra você, mano. Um abraço aí do seu irmão JC, tamo por cá. Aí um abraço aí, meu amigo Zezé, dona Joana, sempre ligadinho aí na 105,9. Olha, bom dia pra você, é um grande abraço aí, toda essa turminha maravilhosa, sempre conferindo a nossa programação. Olha, deixar meu abraço, meu amigo Ademir, aqui na Avenida Nossa Senhora de Fátima, sempre ligadinho com a gente. Alô, meu amigo Ademir, bom dia pra você, né? Um abraço aí do seu amigo JC, você sempre ligadinho aí na 105,9. Quero deixar meu bom dia pro meu amigo Nego Pita, né? Alô, meu amigo Nego Pita ali, saída para o Apiaú, né? É, parceiro, fala sério. Um abraço aí do seu amigo JC e toda aquela turminha maravilhosa, sempre conferindo aí. Nego Pita, bom dia pra você. Alô, meu amigo Vigia lá no Embrapa, sempre ligadinho com a gente. Um forte abraço aí, meu querido Vigia. Alô, meu amigo! É, rapaz, eu tô em Terra Seca, bom dia pra você. A dona Didi lá no bairro do Pioneiro, sempre ligadinho com a gente. Um forte abraço aí, toda essa turminha maravilhosa. Yolanda da Avenida Maranhão, bom dia pra você. Maria de Souza, meu amigo Zé da Caçamba, tem a Silene da Mercearia. Um forte abraço aí, tamo juntos e misturado. Deixa eu ver quem tá mandando mensagem aqui pra gente. Ah, tá, deixa eu vir aqui. 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

0: Ai, muito bem, já estou de volta. Vai ser amanhã, né? Romeu, a voz que apaixona pela primeira vez lá no espaço da Tia Albertina. Você não pode ficar de fora. Os ingressos já estão disponíveis para você. 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Deixa eu vender mensagem chegando por aqui, meu amigo Neudo, o homem do bigode de ouro, né? Um abraço, meu amigo Neudo. Aí, né, ele tá mandando mensagem aqui pra gente. 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Olha, 10 e 16, fala comigo, meu amigo Antônio Neudo.
1: Bom dia, meu amigo JC. Aqui é o Bigodeiro Sagrado Primeiro. Toca a música boa aí pra mim, com o Milagre Zé Rico, duas camisas.
0: Pronto, meu amigo, bigode de ouro, né? Bigode de ouro, curto e objetivo. Duas camisas pra você.

0: Ai, muito bem, já estou de volta. E você curtiu aí, né? A pedido do meu amigo Neudo Bigode de Ouro, né? Tá conferindo a programação lá no Sagrada Família. Isso, olha, um grande abraço, viu, meu amigo Neudo? Um abraço aí do seu amigo JC, você sempre ligadinho com a gente. Muito obrigado pela sua audiência, viu, querido? Um forte abraço aí pra você que está conferindo a nossa programação. Olha só, vamos tocar aqui uma música boa, né? Tá lá, curtindo a 105,9, meu amigo Raul. E toda aquela equipe dos amarelinhos, né? Pediu música aqui, bora ver qual é a música. Amado Batista, bora tocar uma de Amado Batista aí pra esses meninos traquinos que estão aí naquele estilo de sofrência. Sabidão nem se fala. Nem se fala. Eu vou já tocar uma música boa aí pra vocês aí conferir a nossa programação. Uma música aí de Amado Batista. Mas antes, aqui eu quero tocar essa daqui de Amado Batista, lógico, né? Lá pro meu amigo... É Faustino, mas lá da Vicinal 1, né? Lá da Comunidade dos Sonhos. E tá lá ligado com a gente, né? Faustino é o Lobo Solitário lá da Vicinal 1. Ê, Faustino, velho. Aí é duro, parceiro. Fala, um grande abraço aí, meu amigo Faustino lá da Vicinal 1. Conferindo a programação lá na Comunidade dos Sonhos. Ê, lasqueiro. Vou tocar essa bem aqui pra você, parceiro. Olha... Eu só não quero que você chore, viu, parceiro? Ai, ai, ai, ai, ai, tá bom, vou tocar assim, com certeza. Olha que mais mensagem chegando por aqui. E lasca, bora tocar essa daqui? Essa vai pra você, meu amigo Faustino Lobo Solitário. E na sequência eu toco outra de Amado Batista. Lá pro meu amigo Raul, mas não é o Raul Gil, não, né? É, parceiro. Mas é o meu amigo Raul. Aí, justamente com o pessoal da garagem. O meu amigo Faustino, sente a pancada no peito.
1: Arritou!

0: Eita, meu parceiro, esse daí foi pra aquela turminha maravilhosa do meu amigo Raul Gil, né? Essa é a 105,9, a rádio que é sucesso!
1: Chama, menino! Camila!
0: Vai! Alô, meu amigo José Antônio, lá no Roxinho, bom dia! Olha, quero deixar meu bom dia sempre ligadinho com a gente, lógico, né? É, sempre sintonizado com a gente. 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encontrar produtos de mercado para facilitar suas compras em um só lugar. 10h30 da manhã, nós temos mensagem chegando por aqui pelo nosso WhatsApp. Deixaram meu bom dia sempre ligadinho com a gente, meu amigo Antônio Bahia. Olha, bom dia, meu amigo Antônio Bahia. Sempre ligadinho com a gente, né? Alô, Adriana, bom dia pra você. Um grande abraço aí a Nalva Moraes, meu amigo Antônio Benjamin, o homem da melancia. Cadê Benjamin? A melancia. Bora, cuida. Tá ficando de noite, sai do beira. Eu vou buscar já uma melancia lá no meu amigo Antônio Benjamin, né? Antônio Benjamin, bom dia pra você. Alô, minha amiga Cidaleda, Ronaldo, Lara Raíssa, Riquelme, Dona Marlete, lá no bairro Monte Sinai, ligado com a gente. Dona Fran e meu amigo Pedro do Forro, ligadinho. E a família do Top Brita, ligadinho comigo. Paulinho Top está aí na escuta do programa. Um grande abraço, meu amigo Paulinho Top, o menino de ouro, de manchando, dá uma pipita. Sensacional, né? Tá certo assim? Aí deixa meu bom dia pra minha amiga Rosilene. É, rapaz. Alô, Rosilene, bom dia pra você. Um abraço aí do seu amigo JC. Eita, Rosilene, quinta-feira, né? Quinta-feira maravilhosa. Mas nós temos mensagem aqui especiais chegando aqui pelo nosso WhatsApp. Alô, Suzana, bom dia, Suzana. Quanto tempo a Suzana tava bem pra Nova York, né? Fala sério. Um abraço aí pra você, dona Suzana. Um abraço aí do seu amigo JC, né? Olha, nós temos mensagem chegando por aqui pelo nosso WhatsApp. Deixa eu ver aqui quem tá mandando mensagem aqui pra gente. Bora pra cima da bronca e lasqueira da peste. Eu gosto é assim, Vazira. Eu gosto de assim. Continua, continua.
2: Continua,
0: continua. Eu gosto é de assim, continua. Viu? A mostrar de
2: ouro.
0: Eu vou fazer já tua passagem. Tá certo. Deixa eu ver aqui. Essa daqui eu vou ler só amanhã de manhã, não. Daqui a pouquinho eu vou ler essa mensagem que chegou por aqui. Mas deixa eu ver aqui. Ô Faustino. O Antônio Faustino, sai fora. Eu vou te bloquear bem aqui. Deixa eu procurar. Cadê meu amigo Faustino? Eu vou bloquear ele. Ele não vai mais mandar mensagem aqui pra rádio, mas de jeito nenhum. A não ser que o Frank Hill desbloqueie. Ainda bem que ele só vai vir na segunda-feira, né? Aí, segunda-feira, se ele quiser, ele te desbloqueia. Porque a partir de agora, você já tá bloqueado.
3: Caralho! Meu irmão, pelo amor de Deus!
0: Faustino, um grande abraço para você, meu parceiro. Brincadeiras à parte. Quer escutar música, mas nós temos ouvintes que estão aqui mandando mensagem. Quem tá mandando mensagem aqui pra gente é a dona Neide. Alô, Neide, é isso? Bom dia, Neide, pra você. Aí ela tá dizendo, olha, bom dia, JC. Eu gostaria de oferecer uma música para o meu filho, Alessandro. Está completando mais uma primavera. O Alessandro está completando mais uma primavera, JC. Olha, é aniversário do Alessandro! Um grande abraço, dona Neide. Ela está completando mais um ano de vida. Toca pra gente uma música de Roberto Carlos, Como é Grande o Meu Amor por Você, né? Eita lasqueira, tá certo. Vou tocar assim pra você, dona Neide, Roberto Carlos, Como é Grande o Meu Amor por Você. Ô Alessandro, mas tem uma mensagem aqui pra você aí da sua mãezona. E na sequência eu toco a música.

0: Parabéns a você, que é o orgulho de minha vida, razão do meu viver. Obrigada por me dar o prazer de dizer: este é o meu filho. Nem preciso falar que você me enche de satisfação e de orgulho, e que te amo muito antes de você pensar em nascer. Um filho como você merece todo o amor, carinho e compreensão, pois você me dá muitas alegrias em minha vida. Tentei dar a você todo o meu melhor. Te mostrei o bem e o mal, e acima de tudo, o amor. E acho que consegui, pois fiz de você uma pessoa digna. Dentre todos os outros, você é meu maior motivo de felicidade e orgulho. Que você nunca deixe de sonhar e viver, e que a cada ano você possa crescer, amadurecer e continuar sua luta, sendo sempre a minha razão de viver. Parabéns, meu filho.
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0: Aí, muito bem, 10 horas e 40 minutos. Você conferiu aí, Roberto Carlos, como é grande o meu amor por você. Eita, bagaceira, tem mais mensagem chegando por aqui. São 10h40 da manhã, né? Deixa eu ver aqui, tem mensagem chegando por aqui. Meu amigo Alan Galvão está lá conferindo a nossa programação lá em São Luís do Anauá. Alan Galvão, bom dia pra você, um forte abraço. Aí um abraço aí à minha querida Maísa. Oi, Alan, fala.
1: Bom dia, JC. Como é que tá, garoto?
0: Tá fala tudo comigo. Bom, tá tudo certo.
1: JC, bota uma canção aí pra nós aí. É Hungria. Hungria Hip Hop, nome da música.
0: Que sai
1: preta.
0: De problema, menino.
1: Toca aí pra nós aí, JC. Ótimo dia pra você, garoto. Se aproximando o final de semana, hein?
0: Até muito é amostradinho, continua. Continua, parceiro. Um abraço aí pra você, meu parceiro Alan Galvão. Tá bom, vou tocar Hungria pra você daqui a pouquinho, tá bom? Pode ser ou tá difícil? Se quiser esperar, se não quiser, pode ir embora. Só volta amanhã, meu parceiro. Se Deus quiser. De nada, minha querida Neide. Ela tá agradecendo. Muito obrigado, nada. Que é isso. Pra mim é um prazer servi-lo. Olha só, deixa eu ver, 10 horas e 41, deixa eu ver aqui, mensagem chegando aqui pelo nosso WhatsApp, JZ. Cadê o nosso WhatsApp? Alô, bom dia!
2: Bom dia, meu amigo JZ. Eu quero que você me comprasse com uma música top, de Marília Mendonça. E manda um oi para minha amiga também, Jaqueline, que está aqui fazendo a unha, deixando sua mão belíssima.
0: Olha só, deixar meu bom dia aí para Mira, né? Buenos dias, como vai? Está tudo bem? Por aí, olha só, um abraço aí, toda essa turminha maravilhosa, sempre conferindo a nossa programação. Buenos dias aí para você. É, muitas graças aí por a sua participação. Que Deus abençoe, tá bom? Ela pediu uma música aqui, eu não sei quem é. Não tem nome nenhum aqui. Me revela o nome da pessoa, pelo amor de Deus!
3: O quê? Não acredito.
0: Eu gosto é dessas coisas assim, a camuflada, baseiro. Eu gosto é das coisas a camuflada.
2: Ui!
0: É desse jeito, fazer o quê, né? Então tá bom, daqui a pouco eu toco Hungria, mas antes eu atendo a pedido aí da nossa ouvinte, que pediu Marília Mendonça. Não falou a música, mas essa, pra quem tá fazendo a unha, cair. Iria bem.

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1: Eita, bagaceira, aí a Simone Mendes, mano, batidão aqui pelas 105,9. A rádio que é sucesso. Olha, quero deixar meu bom dia aí pro meu amigo Vitorino, lá em São Luís do Anauá, é isso? É, rapaz, e a esposa aí do meu amigo Vitorino, a tia Gracinha, né? Um bom dia aí, tia Gracinha, pra você. Um forte abraço aí do seu amigo JZ, né? Daqui pra frente é somente eu e tu. Olha, eu quero aproveitar e deixar o meu bom dia aí pra minha querida Socorro Pereira, né? A Socorro Pereira tá lá mandando mensagem pra gente dizendo: bom dia, JC. Já começou? Não, já tá pra terminar o programa, viu? Tu tá acordando tarde. A Socorro não gosta de ouvir o JC cantar. É problema, bicho. Quando a pessoa não sabe cantar, aí é problema. A coração bandido. Chora, cachorro velho.

0: Antena, 10 horas e 56, você curtindo aí, Júnior Marques, Coração Bandido, esse seu, não é o meu, meu coração não é bandido. Olha, não sei mais mensagem chegando por aqui, Socorro Pereira, bom dia pra você, Socorro, tudo de bom, felicidade, viu, garotinho? Tá certo, olha, um grande abraço aí, deixa eu ver aqui quem tá mandando mensagem aqui pra gente. Ah, meu amigo, é, rapaz, é sério isso? Oi, dona Yolanda, bom dia, meu Deus do céu. Ê, música, hein? Meu Deus do céu, a Yolanda já tá sentindo o clima lá da sofrência, viu, parceiro? Fala sério. Alô, meu amigo Antônio Benjamin, bom dia.
1: Alô, bom dia, meu amigo JC. Meu amigo, a minha internet aqui tava com desgostosa, cara. Eu acho que ela levou um chip esse que nem eu, né? E ficou ruim.
0: Deixa eu falar aqui. Antônio Benjamin, deixa eu falar pra você, parceiro. Deixa eu perguntar uma coisa pra você. Você pegou chifre?
2: O quê? Não acredito.
0: Não acredito de jeito nenhum, não, parceiro. Ah, meu Deus do céu. É, pegou chifre de verdade.
3: Pode crer.
0: Ah, então pronto, problema seu.
1: Comigo aqui. Não tava querendo compartilhar comigo, entendeu?
0: Sério?
1: Eu tava sem poder dar um alô aí pro meu amigo JC e pra todos os ouvintes aí da rádio.
0: Isso aí é moagem.
1: JC, meu amigo, tudo de bom, uma ótima quinta-feira.
0: E a melancia?
1: Nós, né, pra todos que gostam de ouvir seu programa, pra todos aqueles que têm o pensamento sempre positivo, que Deus abençoe grandemente a vida de cada um, meu amigo.
0: Beleza, Antônio Benjamin, deixa eu falar pra você. Eu não quero saber de nada, não. Eu quero saber da minha melancia, meu parceiro. É da minha melancia, viu? É, eu quero saber da minha melancia. Eu não sei você, viu, parceiro?
3: Pode crer.
0: É, a minha melancia.
1: É nóis. Vamos que vamos. Manda um modão aí pra nós. Toca qualquer coisa aí que mexa com chifre dos cutião, meu parceiro. Tamo junto e misturado.
0: E a melancia?
1: Valeu. E a melancia, cara, falhou, ó.
0: É negócio de... A melancia não falhou, não, parceiro. Você pegou, tirou a melancia e vendeu todinho pra comprar a pinga.
2: O quê? Não acredito.
0: Ah, meu Deus do céu. Então vou tocar essa bem aqui, só de raiva, porque você criou em mim um problema tão grande. Ô, Antônio Benjamin, chifre é mato, parceiro.

0: Aí, muito bem, já estou de volta. E foi pro meu amigo Antônio Benjamin, né? É, parceiro, aí. Música do Rei da Gaia. É, parceiro, ele disse aqui que é pra todos os corno cutião. Eu não sei que negócio que nem meu amigo Alan Galvão falou aqui. Como é que cutião tem chifre, parceiro? Fala sério. Como é que cutião tem chifre? Como é que cutião tem chifre, meu parceiro, se ele não tem mulher?
1: Caralho.
0: Eu não entendi. Foi nada. Ai, chifra logo,
2: ai,
0: nego.
2: Me chifra
0: é
2: logo,
0: é bagaceira aqui na 105,9, né? Né, minha amiga Rosinha? O negócio é bagaceira. Cadê meu amigo Ciro? Rapaz, o Ciro encontrou uma tampa do motor, não sei aonde.
3: Rapaz, já tá seu. Onde de acho foi que tu arrumou essa música, rapaz? Mas, rapaz, essa tu arranja cada música, hein, JC?
0: Lá do Maranhão.
3: Lá do Maranhão aí.
0: É lá do Maranhão, né? Segunda música, poxa.
3: Rapaz.
0: Te sai de problema, né, ô Roseira? Continua, né, Roseira? Continua, continua. Ah, meu Deus. Meu amigo Alan Galvão, eu toco preta da Hungria.

0: Africa.
1: Ai, muito bem, já estou de volta. E você curtiu aí, Hungria Preta. Aí foi pro meu amigo Alan Galvão. Olha aqui, olha, essa música que tocou agora do Rei da Gaia está trazendo uma grande revolução aqui no WhatsApp, viu? Aí muita gente aqui, a Rosinha, né? É, não sei se ela é maranhense não, mas ela disse, aonde tu arranjou essa música, vai acabar, não sei o que, não sei o que. Aí a dona Yolanda, lá da Avenida Maranhão, também mandou mensagem. Olha, ainda bem, JC, que Maranhão já passou, se essa moda pega. Ah, lá... ah, é a dona Ruth lá do bairro Monte Sinai. Ah, tá dizendo assim, olha, meu amigo, a música... Ah, deixa eu ver aqui. Eita, ela botou assim, kkk, né? Bom dia, meu amigo JC. É, meu amigo, que música é essa? Moço, está acabando com os maranhenses. E aqui tem 4 maranhenses e os 2 paraenses aqui ouviu tudo isso que você colocou. Pelo amor de Deus! Agora, eu vou até para os apoiadores culturais, eu vou voltar já, já. Que horas tem, JC, hein? Fala pro JC.
2: 11 horas. E 8 minutos.
1: O programa diz que toca e volta já. Eu não vou mais tocar música de maranhense.
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7: Aí, muito bem, já estou de volta, são 11 horas e 22 minutos, aí você conferindo aí, são nossos apoiadores culturais aqui da 105,9, na hora de almoçar, vai lá no restaurante da Mineira, lá na Deudede Medradas, no bairro Sagrada Família. Alô, dona Vilma, bom dia pra você, um abraço aí a sua secretária, todo mundo conferindo a nossa programação, bom dia pra você, sempre ligadinho aí. Olha só, quero deixar meu bom dia pra Erizane, lá do Verdurão 2, sempre ligado com a gente, bom dia. E deixa meu abraço aí pra minha querida ali, a Toinha do Cuscuz, dona Iraci, sempre ligadinha com a gente. Alô, minha amiga Ruth, meu amigo Bode, lá no bairro Monte Sinai, né? É, rapaz, um grande abraço aí. Um abraço aí a dona Ruth, meu amigo Bode, e toda aquela turminha maravilhosa que está lá conferindo a nossa programação, né? É, lá tem uma turma, ó, tem um paraense no meio de 10 maraenses. Rapaz! Essa música que foi tocada aqui, gente, essa música eu não sei de onde ela vem, não. É, parceiro, vai fazer o quê? Ruth, leva um abraço aí nossos amigos aí maraenses, que eu tenho todo carinho e respeito pelos maraenses, inclusive o meu chefe aí, o grande comunicador jornalista Nil Teixeira, é lá do Maranhão, terra de gente bacana, São Luís Maranhão, é precisamente lá em Vitorino Freire, eu acho que é de lá, né? Eu sei que, não sei se é essa cidade, mas ele é lá da terrinha!

0: São Luís, rapaz, vou te contar, essa música é boa, essa música eu tomei tatuzinha na época, aí 1940, eu acho, que nessa época eu nasci, 1950, por aí, foi o ano que eu nasci, né, eu já ouvi essas músicas aí, de Adelino Nascimento. Olha, nós temos uma mensagem chegando por aqui pelo nosso WhatsApp, 984-177-282. 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Alô, bom dia!
1: Bom dia, JC. Pra mim é bom dia, que eu tô no almoço.
0: Fala aí, Iraci. Bom dia, menina.
1: Como é que tá?
0: Tá tudo é pai d'égua.
1: Aí tá com uma música pra mim aí. Do fundo do saco aí.
0: Vixe, do fundo do saco agora, Bia Iraci.
1: O Júlio Nascimento. Ah, dá pra mim ouvir aqui.
0: Ah, então sente a pancada no peito.

meu grande amigo Hamilton. Prazer imenso. Também pra Marisa também. Gente fina. E aproveitar e mandar pra minha esposa Roseli também. E minha filha Letícia. Um abraço pra você. Obrigado.

Aí, muito bem, já estou de volta, 11 horas e 34 minutos aqui na 105,9, a Rádio que é sucesso, você conferindo aí o programa de TikTok. Aí você curtiu aí, Júlio Nascimento, aí foi pra dona Iraci, sempre ligadinha com a gente, viu, Iraci? Um bom dia pra você, né? Pra você que está almoçando, bom almoço pra você, um forte abraço, do seu amigo JC, né? Eita, socorro, ela botou agora, eu vou, né, agora voltou mesmo pra São Luís do Maranhão. Ah, meu Deus do céu, valeu, socorro!

0: Ai, muito bem, já estou de volta. Você curtiu aí, Léo Nascimento aqui pela Montes na FM, no seu programa Disque Toque comigo, JC, né? Olha, eu quero deixar meu abraço aí pra você que está aí no centro da cidade, pra você que está aí no trabalho, na chácara, nas fazendas. Sempre ligadinho aí na Montes na FM, nada de sofrência. Hoje é quinta-feira ainda, te acalma. Deixa que amanhã as coisas vão rolar tudo certinho aí, com certeza. Rapaz, um grande abraço aí pra você. Que está naquele estilo já de sexta-feira, né? É, parceiro, você está no embalo da sexta-feira, nada melhor do que ficar curtindo aí a 105.9, a rádio que é sucesso!
1: Que música de arrepiar é essa, hein?

Aí, muito bem, já estou de volta, são 11 horas e mais 44 minutos. Aí você conferindo o programa Disque Doc comigo, JC. Olha, eu quero deixar meu bom dia pro meu amigo Seu Bigode e a Dona Loura, lá na Comunidade dos Sonhos, sempre ligadinho com a gente. Olha, bom dia pra você, meu amigo Bigode. Eita, bagaceira, hoje quinta-feira maravilhosa, já primeiro aí. É, chegando o mês de eleição, domingo, né? Domingo já é as eleições. Aí você

0: vai voltar aí com consciência.
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0: É, meu parceiro, eu quero aproveitar e deixar o meu bom dia sempre ligadinho com a gente, lógico, lá na Comunidade dos Sonhos, né? É, rapaz, um grande abraço aí, meu amigo William. Ô, meu amigo William, bom dia. Aí tá lá, curtindo a 105,9. Bom dia, William, pra você. Um abraço aí à esposa, à família, todo mundo ligadinho, né, William? É, um grande abraço aí, meu amigo William. Um grande abraço aí, toda essa turminha maravilhosa aí na Comunidade dos Sonhos. Sempre ligadinho aí na 105,9, né? E, William, bora escutar essa daqui, bem apaixonado, ó. Saudoso Ray Douglas, aí vai lá pro meu amigo William, tá lá curtindo a 105,9 e toda aquela equipe maravilhosa lá da Comunidade dos Sonhos.

Eita, meu parceiro aí, grande e saudoso Ray Douglas. Olha, quero aproveitar e deixar meu bom dia pra dona Natalina, sempre ligadinho com a gente. Um abraço aí, dona Natalina, Joca, a dona Naná, Ray das Mesas e a dona Alessandra, sempre ligadinho com a gente. Bom dia pra vocês, uma ótima quinta-feira, né? Olha, quero deixar meu bom dia sempre ligadinho com a gente. É, meu amigo sempre sintonizado na 105,9, eu tô falando meu amigo Negrote. Bom dia pra você, meu amigo Negrote, Manelzinho, todo mundo ligadinho aí com a gente. Olha, um ótimo dia pra você. Um forte abraço aí do seu amigo JC, né? 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Bora pra cima da bronca, meu amigo.

Aí, muito bem, já estou de volta, 11 horas e 57 minutos, estamos chegando quase na reta final já do programa de hoje, de quinta-feira, hein? Aí a sofrência.

Aí, muito bem, estamos chegando já ao final do programa Meu Dia em Nossa Cidade, hein? É o programa de escritório que vai ficando por aqui. Quero agradecer aí pela sua audiência, pela sua sintonia, você que está aí nos quatro cantos da cidade. Muito obrigado aí pela sua sintonia. Um abraço do seu amigo JC. Prometo voltar amanhã logo após, né? Logo após das 8 da manhã, que amanhã não tem programa forronejo, né? É, parceiro. Amanhã o Frank Hills tem um compromisso lá em Boa Vista. E só segunda-feira, hein? É, meu parceiro, mas amanhã, a partir das 8 da manhã, o JC vai estar aqui. Eu e você, você e eu, todo mundo junto e misturado aqui na 105,9. Quero agradecer aí o meu querido comunicador Nil Teixeira, André do Monte Sinai e toda essa turminha maravilhosa aqui, meu amigo Valderia Aguiar, a dona André que comanda aí o show da tarde, meu amigo Frank Hills aí com forronejo. Aí o JC, meu amigo Nil Teixeira e todos os comunicadores. David Andrade, bom dia pra você. Um abraço no coração, fica todos com Deus, porque com ele também eu vou. Meu amigo Sabidão tá em casa, assando uma carne, assando um peixe. Aí desfrutando aí do dinheirinho que ganhou, né? Não gasta tudo não, menino. Sossega. Faustino Pau Ruim, né? Um grande abraço pra você. E de JC, eu tô aqui em casa, curtindo a 105,9, assando uma carne, um peixinho aqui pra almoçar. Tá certo? 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É, vai lá, dê uma passadinha lá com a dona Vilma, que ela está aguardando por você. Um abraço no coração, meus amores, porque com ele também eu vou. Volta amanhã, sextou, amanhã é sexta-feira nessa bagaça. Vamos começar aí o final de semana. É, parceiro, e aí domingo é as nossas eleições. Dia de decisão, né? É, parceiro, é... Domingo vai ser o mata-mata, né? Aí vamos exercer a nossa cidadania. Lógico, aí você já sabe o melhor pro município, pro estado, pro Brasil e pro mundo. Um abraço no coração, vou deixar a última de hoje. Essa vai lá pro meu amigo Sabidão. Um abraço aí a dona Josefa. Ele mandou um abraço pra dona Josefa Rufino, tá ouvindo a Monte Sinai FM. Sabidão, vou encerrar o programa com essa daqui pra você aí. E pra você, uma ótima tarde. Tchau, tchau, cidade. Boa tarde!

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1: 12 horas e 7 minutos.
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0: Muito obrigado.
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0: Obrigado!
1: Ei, coisa boa! Muito obrigado, gente!
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0: eu sosseguei, né, Fefe? Sosseguei, Fefe e Sassá. Sosseguei. Muito obrigado.
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0: Muito obrigado.
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0: Obrigado.
1: Se eu pedir, você volta?

0: Obrigado.
1: Obrigado, viu?
2: Rapaz, como tem gente bonita hoje nesse negócio aqui, hein? Yeah.

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Meu Deus do céu!

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0: Obrigado.
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2: Aconchego.

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3: Segura aí, hein?

0: Boa noite, Uberlândia! Faz barulho aí, Uberlândia, que eu quero ouvir!
1: Que coisa linda, galera!
0: Obrigado!

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0: Eu sosseguei, né, Fefe? Sosseguei, Fefe e Sassá. Sosseguei. Muito obrigado.
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0: Bom demais!
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Essa canção fala de um exemplo de como se deve ser um amor entre duas pessoas, em que essas duas pessoas acabam sendo tudo uma para outra. E o mundo precisa de relacionamentos assim. É preciso você se entregar com

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Não tem como começar melhor ao vivão do que fazendo uma sequenciazinha de Edson e Hudson. Puxa aí, Mateuzinho. Quem souber pode cantar bem forte aí, viu?

0: Isso é ao vivo em Goiânia, no Bahrein. Alô, Julianinho.
1: O que você tem

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0: Obrigado, Vitinho.
1: Tamo demais.
0: Tamo junto. Obrigado, moçada. É nóis.

0: Quem gostou faz barulho.
1: Puxa, Diego!

0: Quem gostou faz barulho, senador.
1: Ei, mandou brabo, hein?
2: Rapaz.
1: Vambora!
3: Essa é mole, hein?

0: Jean-Baptiste Barulho aí, tamo junto, né, mano? Tchau.
1: Você está!
2: Jesus!
1: Humberto, você, bebê!

0: Fandinha.
1: Vai. Amigo, por favor, me dê uma ajuda. Eu não sei o que é que eu faço.
0: Por quê?
1: Estou fora de mim.
0: Como assim, velho?
1: Perdi aquilo tudo que eu tinha quando ela me deixou. Eu fiquei assim.
0: Vou te contar a minha parte, então, pra você ver.
2: Conta a sua história pra mim, vai.

0: Só mais uma chance só, velho.
1: Por favor.
2: Choro é pros vizinhos que eu adoro.

se você voar.

0: Aqui não, viu? Respeita nós, mano.
1: Respeita aí, Carijumá.
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2: Ô Panda, vou puxar um negócio aqui agora. E você sente no sentimento que você quer falar? Pode ser? Ícaro, por favor, faz aquela que do recém-nascido ao aposentado ele conhece e é obrigado a tomar alguma coisa, um Yakult, um Todinho, no meu caso, no nosso caso, o Whisky Campari, bebê!

0: outra. Puxa outra, a outra. Seguida dela.
1: Você e o Ronaldo agora.

0: barulho, faz barulho, faz barulho.
1: Tá cortada a linha.
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6: Conta 10 segundos no relógio aí.

0: prioridade.
1: Não é por falta de tempo não, viu? Você só não tem prioridade.
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0: Dá um mi maior aí. Esqueci a letra. Ah, tá, lembrei.
4: Você me dá um beijo e pede pra esperar.

0: Obrigado, Brasil!
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7: Esse vinho é gostoso. Deve ser da Maraísa, que a bicha tem um bom gosto pra vinho.
8: Ah, essa não dá.
0: Essa eu vou ter que fazer uma dose dupla.
7: Senta lá que a Mayara vai dar uma aula pra nós agora, vai.

0: Essa música é tão boa que dá vontade de cantar o refrão.
1: Essa sequência aqui que eu vou fazer agora, arrisco dizer que é uma das mais doídas do Alvivão. Puxa aí, pastor, vai! Jabá nas teclas.

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